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0: tocando.
1: Programa do Louco Velho chegando na manhã do domingão, mais uma vez, com a graça de Deus. Bom dia, bom dia.
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1: Através das ondas da 102.3 FM, vamos chegando para mais uma manhã. Manhã abençoada de domingo. Domingão meio nublado. Hoje é dia 30 de agosto de 2026, último domingo do mês.

7h22. O telefone já tá liberado, 42999008756. É claro, eu conto com a tua participação, conto com a tua companhia aqui, registrando a tua audiência comigo. Quem já registrou por aqui foi a Neia, o Neuri, o Carlos, quem mais? A Silvana. Pessoal que vem chegando nessa manhã, pessoal que tá descansando por aí, quem também tá na lida, tirando leite, um bom dia, bom trabalho. Muito obrigado pela companhia, muito obrigado por nos receber aí na tua casa, no teu trabalho. Vamos junto até as 9h30 da manhã. Telefone liberado, 42999008756.

0: Sua 102, meu amigo Carlos, bom dia. Fala aí, Carlos, fala com nós.
1: Bom dia, Paulão.
0: Bom dia.
1: E o Paulão, eu queria ver se você acha uma música pra mim aí, de um cantor que é daqui de Pitanga.
0: Aham.
1: É, eu esqueci o nome dele e esqueci o nome da música também, ele já é falecido.
0: Rapaz.
1: É uma música que diz assim, é, quando elas me chamam, eu pergunto, é eu ou meu dinheiro?
0: Rapaz.
1: E o Carlos e a Margarete aqui do bairro Planalto. Fico obrigado, Paulão. Você achar essa música pra mim aí? Não sei o nome da música, só sei essa palavra da música.
0: Aham,
1: essa é parte, eu, hein? Meu dinheiro.
0: Vamos ver aqui se nós localizamos. Hoje em dia com a internet fica mais fácil, né? Mas vamos tentar localizar aqui. Às vezes se o pessoal que estiver ouvindo também, às vezes souber conhecer essa moda aí, também pode mandar pra nós a sugestão. A gente já vai deixar no jeito aqui se a gente conseguir localizar, tá certo, Carlos? Abraço, Carlos, abraço, Margarete, lá na Planalto, sintonizado com a 102. Bom dia, Valdinéia Martins, também na Planalto, ligada, Valdinéia. Alô, Néia, alô, Dilo.
2: Bom dia, bom dia, Paulo.
0: Bom dia,
2: cowboy. Manda um abraço lá pro meu amigo Capixaba, Pelego, também mando pro Sebastião Ferreira, seu Zé, pro Tiozão, Corpus Galepade, fazer um favor aqui, beleza? Tá acordo com o Galepade, mando pra Pacheco, pô. Também pro Kiko, se tu estiver curtindo. Que é o cowboy. Tá vendo pra não?
0: Valeu, cowboy. Neurilo de Vig também no Flor da Serra, ligado.
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0: Amiga Ângela, bom dia. Bom dia, Ana Aparecida. Bom dia, Rosângela Silva. Maria Miranda também. Alô, dona Neuza, no Alto da Colina, já tá ligada por aí, dona Neuza. Tá dormindo, né, dona Neuza? Tá dormindo. A dona Deus, ela dorme com o rádio ligado. A hora que fala o nome dela, lá ela acorda. Né? Desperta, né, dona Deus? Alô, Zezão, Zezão das Abeias. Ô, Adão, Adão, Adão lá do Cantu, se estiver ouvindo aí, o Adão tá bravo comigo que eu não toquei a música dele.

0: mexendo com a carne, então domingão a gente faz esse programa mais voltado aí pra música gaúcha, pra ficar duas programação diferentes, no sábado uma e no domingo outra. Então você, na hora que for fazer a tua sugestão, teu pedido, e por gentileza, pede pra nós essas músicas desse jeitão, que música gaúcha, pra nós fazer o domingão ficar melhor ainda, né? O Portela, meu amigo Irineu Portela, bom dia. O Faixa Campeiro já tá por aqui, fala aí, Faixa.
1: Bom dia, meu amigo Paulão, tudo tranquilo? A música graças aí que o ouvinte pediu aí é do seu Adélio Pereira.
0: Ah, mas o que que você não sabe, Faixa? O que que esse homem não sabe? O que que o Faixa Campeiro, o que que tem de música que o Faixa Campeiro não sabe, hein? Quer saber? Então já vamos procurar aqui a Adélio Pereira. Se você souber o nome da música também aí, Faixa, manda pra nós. Já vamos deixar no jeito aqui então com o seu Adélio Pereira, essa modona hoje. Ângela tá por aqui também lá na Planalto Sintonizado, bom dia. Bom dia, Maria Miranda. Vamos que vamos, lembrando, meu povo, manda áudio aí, manda áudio.
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0: Manda áudio pra gente deixar essa manhã mais divertida ainda. Bom dia, Paulão, programa de música gaúcha sem grito e liberdade não vale, é claro, rapaz. Já vamos deixar no jeito aqui.
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música aqui, procurar ela, até o Faixa Campeiro me passou o nome dela aqui, ó. É Eu ou Meu Dinheiro, né? Ela ou Meu Dinheiro. E, rapaz, não apareceu nada por aqui, nem no computador, nem no sistema da rádio, nem no YouTube, nada, não consegui localizar. Se alguém tiver ela por aí, conseguir localizar, por gentileza, manda pra nós, conseguir localizar ela aí no YouTube. A gente já toca aqui, já executa, tá certo, meu amigo Carlos?

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0: maravilha, como é bom estar com você aqui no Domingão, como é bom ter a tua companhia.
1: Quanta coisa boa, rapaz.
0: Dentro dessa banheira. E você que não registrou audiência, pega o telefone, digita aí 429-9900-8756, que eu tô esperando.
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0: Ô, Paulão, tudo certo? Aqui é o Natanael, toca aí Chão Batido.
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0: Daí, Natanael, já tá na lida por aí, não?
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0: Entendendo com churras, já, não? Já vamos programar, já vamos deixar na sequência também aqui Chão Batido, meu amigo Che Gauchito. Alô, Che Gauchito! Todos os sábados, às 16h, Che Gauchito comandando o Galpão Crioulo aqui na 102 FM, trazendo o melhor da música gaúcha, aquela música gaúcha tradicional, no jeito. Então, todas as tardes de sábados, 16h, Che Gauchito por aqui, já sabe, né? 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É o homem, é o homem. Aí, não, Che Gauchito, um abraço. O Adão chegou. Adão, me conta o nome da música, Adão, que eu não toquei pra você, que você tá brabo, Adão. Me conta. Já vamos tocar, já vamos deixar do jeito aqui, tá bom?
2: Paulo, bom dia. Passando para confirmar a audiência aí. Toca uma aí da Valéria Barro aí pra mim curtir. Beleza, Paulo? Um abraço. Tudo de bom, Paulo.
0: Um abraço, Vanilson. Ô, Vanilson, você me falou que você não tá mais no litoral, né? Onde que você tá agora? Me conta aí qual que é a cidade que você tá aí. Você me contou esses dias, eu acabei esquecendo, né? Que banda que você tá agora, Vanilson? Bom dia, Paulo. Toca a música Retrovisor pra nós, é a Lúcia Caspichac, o Agenor Gomes também. Paulão, manda uma música pra nós ouvir com o Tiburcio da Estância, Amigo de Deus. Aqui é o Agenor Gomes. Bom dia, Agenor. Bom dia, Terezinha também. Já confirmou audiência na Planalto, sintonizado. Antônio Irineu Portela tá ligado. Um bom dia. Vem você também participando. Lembrando que o Domingão é dia de moda gaúcha. É musicona aí nesse estilo pra gente fazer aquela companhia pra você. Você que tá lidando com churrasco, você que acordou cedo aí, quer dar aquela animada. Então, hoje, o estilo do nosso programão é aquele estilão bem gaudério, né, Vani?
2: Eu sou José dos Pinhais, aqui, Curitiba. Maravilha. Beleza? Na minha terra aqui. Falou, Paulo.
0: Um abraço pra todo mundo de São José dos Pinhais que estiver sintonizado com nós aí, um abraço. Bom dia, Paulo, tamo ligado no programa. Aqui é o Luiz Carlos da Borboleta Berardi, um bom dia. 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Alô, Jaciaba.
3: Bom dia, bom dia, Paulo.
0: Bom dia, bom dia.
3: É show de bola aí, os músicos na gaúcha no domingo aí. Dá pra fazer ficar legal, né? No sábado, sertanejão, e no domingo, gaúcho. Né?
0: Pra variar, né?
3: Toca pra nós aquela modona aí do Atorando um Shot aí, Paulão. Faz hora que eu não escuto essa música e tamo junto, direto da minha querida e bela Jaciaba. Manhã bonita por aqui. O sol já deu as caras, já estamos tomando um café aí. Tamo junto,
0: até. Valeu, meu amigo. Tchau, obrigado pela companhia, parceiro.

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0: Londrina, 102 FM, 8 horas em ponto. Bom dia! Telefone liberado pra você, 42999008756. Vem confirmando a audiência, fazendo companhia nessa manhã maravilhosa do Minho aqui pro Louco Velho.
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2: Tudo bom? Souza, do Rio Grande da Barca, toca a música do Zé Mendes, Caço Velho, pra nós escutar aí. Ontem foi meu aniversário, quero escutar essa música.
0: Oh, que maravilha!
2: Tudo bom pra vocês aí.
0: Inês, meus parabéns, que Deus abençoe você sempre, mulher de Deus. Meus parabéns, muita saúde, muita felicidade, muito amor no coração. O resto a gente dá um jeito. Tendo isso aí, tendo saúde, amor e paz, é isso aí, é o suficiente, né, Inês? Meus parabéns, tudo é melhor pra você sempre. A Rosângela Silva também já tá com a audiência confirmada por aqui. Valeu, Rosa.

0: Como que a senhora tá aí, dona Neuza?
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0: 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Nossa,
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0: Aô, louco velho!
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0: Toca aí pra nós, a Bárbara pedindo, toca aí, velho casarão, pra nós ouvir.
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0: Valeu, meu amigo! Cadê o pessoal lá do boteco do Bala Perdida? Se quem tá por lá?
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0: Não acharam a bala lá ainda.
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0: Diz que o nome do boteco do Bala Perdida lá é que foi, acabou, comprou R$2 de bala lá e acabou caindo do bolso, perdeu as balas lá. Então é por isso que...

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0: 8:22, yeah. Essa é a manhã do Domingão, do Louco Velho, na 102 FM. Hoje eu tenho companhia, já vou apresentá-la aqui, mas antes eu quero falar pra você que gosta de economizar, você que gosta de gastar o teu dinheiro aí, investir o teu dinheiro com economia, é na loja do Vintão. 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
0: E agora quem vai me ajudar na programação, mais uma vez chegando aqui comigo na amarelinha, minha amiga Débora. Bom dia, seja bem-vinda mais uma vez, Débora.
2: Bom dia, Paulão. Muito obrigada. Fico muito feliz de estar aqui hoje, poder interagir com você, né, aqui na amarelinha. Bom dia ao ouvinte que tá escutando. E vamos animar esse domingão, né, Paulo?
0: Vamos juntos, esse domingão animado. Lembrando que hoje é música hora gaúcha. Sabe por que eu toco música gaúcha no domingo, Débora?
2: Me conta.
0: Porque no domingo o pessoal acorda cedo, às vezes já vai lá temperar uma carne pra fazer o churrasco, já tá tomando a cerveja, já tá colocando costela no fogo.
2: Já começa os preparos pro domingo.
0: Isso, né? E a música gaúcha, ela tem essa questão e que ela anima o domingão, né? Então, por isso, a gente tá tocando essas moda gaúcha. Então, você pode pedir, mas no estilo musical. No sábado é sertanejo e no domingo é música icona gaúcha. E parece que tem sorteio hoje, você tá trazendo sorteio pra nós?
2: Temos uns prêmios aqui muito bons e sorteios bem bacanas. Posso contar, Paulo?
0: Opa!
2: Nós temos manda. Uma caneca personalizada lá das lojas, todo tipo, né? Lá no Mercado Paraná. E nós também temos um brinde da Spa Cosméticos pra mulherada. Então, pra você, né? Pra mulherada que quer participar, é só mandar um áudio ali pra gente, contando que quer participar do sorteio, que vocês já vão estar começando.
0: Mas tem que ser áudio, né? Tem que ser áudio da mulherada, né?
2: Isso, áudio pra nós conversar aqui, tudo. Então manda aquele áudio bem animado que já vai estar participando.
0: Isso, então, ó, manda o áudio aí. Atenção, mulherada, manda áudio pra nós aí. Inclusive, quem não for mulher, pode mandar áudio também. Só que daí coloca o nome de alguém. Coloca o nome da namorada, da esposa,
2: da mãe,
0: da filha, coloca o nome de alguém então aí, pra concorrer um super presente lá da Spa Cosmético. Um abraço, Selma, um abraço toda a equipe da Spa Cosmético. Como que é o nome das meninas lá? Manda um alô lá pra elas lá.
2: Vou mandar um alô então, ó, pra Selma, pra Rose, pra Rosana, pra Emily, pra Clarice, pra todo mundo lá, um abraço, né?
0: É uma mulherada lá,
2: bastante. Todas super, muito simpáticas pra atender todo mundo. Super indico pra vocês a Spa.
0: Abraço, pessoal da Spa Cosméticos. Então, trazendo um prêmio, um super prêmio aí, prêmio surpresa pra mulherada hoje nesse domingão. Também você participando concorre a uma caneca personalizada com oferecimento das lojas todo tipo que fica ali no Supermercado Paraná. Você quer presentear alguém aí, um presente especial de aniversário, um presente especial de uma ocasião, de uma data aí, uma data comemorativa, então você já pode fazer aquele presente exclusivo, aquele presente diferente, fugir do óbvio, fugir da mesmice com as lojas todo tipo ali no Mercado Paraná.
3: Bom dia, Paulo e Débora.
0: Oi.
3: Aqui é a Juliana da Rodeira da Barca. Quero participar do sorteio aí da Cormético para dar de presente para minha mãe, que ontem foi o aniversário dela, né? Para dar um presente para ela.
0: Olha!
2: Oi, Juliana, tudo bem? Abraço, já tá participando, tá bom? Boa sorte, parabéns pra sua mãe.
4: Dia, Paulo, tudo bom? E a Mara, oi, viu, Mara. Paulo? É, eu gostaria que você hoje mandasse um parabéns pra minha filha Karine, que mora lá na Borboleta Baixa, hoje ela está de aniversário, e que você mande um parabéns e uma música bem bonita, que eles todos os dias estão na escuta da rádio aí, tá? Da 102 FM.
2: Bom dia, Mara. Parabéns pra sua filha Karine, que ela tem muitos anos de vida, tá bom?
0: Karine, meus parabéns. Que Deus abençoe você sempre. Tudo de bom na tua vida. Muita saúde, amor e paz. Tudo de bom sempre.
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5: Bom dia, Paulão, tudo bem? Que Deus abençoe o seu domingo, seu e da sua família. Nós fala aqui da Maria do Carmo, estamos sempre nos domingos à tua escuta e eu quero concorrer ao sorteio. Meu aniversário vai ser terça-feira. Se eu puder participar, eu agradeço. Tenha um excelente, um ótimo domingo para você e sua família.
2: Bom dia, tudo bem? Você já está participando, tá bom? E galera, pra vocês participarem é só mandar um áudio lá no 42 999 00875.

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0: 2h42 minutos. E amanhã no domingão, aqui na sua 102.3, Amarelinha. A melhor da região central do estado do Paraná. Pra você participar, daqui a pouquinho a Débora já vai te contar, você manda tua mensagem, vem participando com a gente, mas antes eu quero mandar um abraço pra Rosana e pra Luana lá no mercado do Marcão. 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
0: 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Agora 8h45, minha amiga Débora por aqui.
2: Já voltamos aqui, né, Paulo, interagir. Então já contem pra gente, já mandam um áudio aí contando o que vocês têm de programação pra esse domingão. Se vocês já estão aí, né, se hoje vai sair um churrasquinho, já estão aí temperando a carne, a mulherada aí fazendo a maionese, né? Contem aqui pra gente que a gente vai adorar a interação de vocês aqui no programa. E lembrando, galera, para vocês participarem do sorteio, uma caneca personalizada das lojas Todo Tipo no Mercado Paraná e um prêmio 10 para cosméticos para mulherada. Então é só você mandar o seu áudio no 42 999008756, que você já vai estar participando do sorteio, tá bom?
0: Isso mesmo, então corre participar, manda sua mensagem. Nós estamos aqui com uma participação especial, ela vai falar, né? Vou chamá-la aqui. Chega aqui, Maria, vem falar com nós aqui, ó. Fala aí. Vamos fazer uma entrevista com a Maria aí. Ah, bom, dia, quer falar, Maria. Você quer falar naquele microfone ali, ó, também? Ali, ó. Puxa o microfone pro lado ali, ó. Isso. Bom dia, Maria, tudo bem?
2: Bom dia, seja bem-vinda.
0: Na 102, fala pertinho do microfone ali. Bom dia.
3: Bom dia, gente. Como é que vocês estão?
0: Tamo bem, graças a Deus. E você?
3: Eu também, tô bem boa.
0: Você vem diretamente da onde pra falar com nós aqui? Da onde que você mora, Maria?
3: A gente mora lá em Toledo hoje.
0: Toledo, Paraná, né?
2: E vocês gostam aqui de Pitanga?
3: Bastante.
2: Que bom.
0: E quantos anos você tem, Maria?
3: 8
0: anos. Já tinha vindo em rádio alguma vez? Não? Já conhecia como que era? Já sabia? Não? Nunca tinha falado na rádio também? Mas você ouve rádio, não?
3: De vez em quando
0: lá, né? E você estuda lá em Toledo, que ano que você tá?
3: Terceiro ano.
0: No terceiro ano? Gosta de estudar? Gosta?
2: Acha difícil o terceiro ano? Acha difícil o terceiro ano?
3: Um pouco.
0: Então, ó, a primeira vez que estão participando ali. A mamãe tá filmando ali, né? A mãe da Débora aqui também. Então, o pessoal tá tudo ali, né? Ela, você vai querer falar também, não? Por que que criança fala e os mais velhos não tem coragem, tem vergonha de falar, hein?
2: Não sei, eu sei que eu sou, falo até pelos cotovelos, então assim, eu amo falar aqui na rádio, adoro sentir o carinho dos ouvintes, é muito legal.
0: É depois que perde a vergonha, só no começo, né? No começo a gente tem vergonha, depois a gente perde, daí fica tranquilo. Vamos de mensagem, então, pessoal participando aqui no 42999008756. Alô, meu amigo Marcelito, sintonizado, curtindo a programação, Marcelito sempre ligado, também o Paulino, lá na Marrequinha 4 em Cruz. O Paulão, bom dia Débora. Tudo
2: bom
0: bem?
2: Dia.
0: Toca pra nós aí uma música com Teixeirinha, Morte Não Marca a Hora, coloca nós no sorteio, o Paulino Nascimento da Marrequinha 4 Incruso. Quem mais tá por aqui? Essa aqui é conhecida tua, Débora, essa aqui você tem que vai mandar um alô pra ela. Quem que é? Aqui, ó.
2: Bom dia, Débora. Bom dia a todos da rádio. Toca a Gina e Gina aí pra nós esse domingo. Bom dia, Isabela. Tudo bem? Conta aí pra nós o que você tá fazendo nesse domingo. Como que tá por aí?
0: Mais uma mensagem aqui, ó. Minha amiga Isabel, bom dia também aqui, ó. Tá salvo como... É a Cíntia essa daqui?
2: É, a Custódia, Nathalie, salva. Oi, bom dia. Gostaria de pedir uma música Renan e Raí. Você é o nome da música. Queria mandar um beijo pra Débora e dizer que ela é uma menina maravilhosa. Pede pra ela me mandar um oizinho. Beijo. Oi, Cíntia, tudo bom? Bom dia. Beijo pra você. Muito obrigada pelo carinho. Só que hoje, infelizmente, a gente não vai estar podendo tocar o Renan e o Raí, né? Porque hoje é só moda gaúcha, né, Paulo?
0: Isso, hoje o estilo do churrascão.
2: Isso, estilo ali.
0: Isso.
2: Programação de domingo.
0: Programação de domingo. Quem tá fazendo aquela carne lá, que tá tomando aquela cervejinha já cedo, temperando a carne ou já colocando no fogo, então, estilão de música gaúcha hoje. O Renan e Raí, nós tocamos no sábado.
2: Sim, pois é.
4: Bom dia, Débora. Bom dia, Paulão. Quero participar do sorteio. Um abraço, Débora.
2: Abraço, Ana. Tudo bem? Beijo aí pra você. Bom dia, Paulão. Aqui é o Tigrão de Cândido de Abreu. Estamos na sintonia por aqui. Toca aí pra nós, Tibúrcio da Estância. Um abraço, se for possível, coloca meu nome no sorteio.
0: Alô, Tigrão!
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5: 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Ô, Paulão, bom dia, Paulão.
0: Dia,
5: bom dia, Débora.
2: Bom dia.
5: Estamos em sintonia aqui em Palmital, aqui com a amarelinha. Certo, Paulo? Vamos participar do sorteio, ó, meu irmão.
0: Já tá no sorteio, meu amigo.
2: Tá no sorteio, Adir. Um abraço aí pro pessoal de Palmital, né?
0: Abraço também a Zélia, sintonizado, minha amiga Luana, já vem chegando por aqui, a Juliana, o Ditinho, alô Luana, bom dia Paulão, bom dia Débora, estamos na escuta por cá, bora pra mais um dia com a graça de Deus.
2: Bom dia, vamos aí, né, que Deus abençoe nosso dia.
6: Bom dia Paulão, põe no sorteio, bom dia Débora, tudo de bom Débora? Põe a música pra nós escutar aí, Morena Luxuosa.
0: Alô,
2: Ditinho, é meu avô, sabia, Paulo?
0: É teu avô, Ditinho?
2: Meu avô, tudo bem com o senhor?
0: Ele sempre tá participando com nós aqui, o Ditinho. Uhum. Sempre.
2: Só dá pra escutar lá na casa dele o rádio, que é... Ele adora amarelinho.
0: Fazendo eco lá.
2: Uhum.
7: Bom dia, Débora. Bom dia, Paulo. Tudo bem?
0: Tudo.
7: Estamos aqui no Barreiro. Barreiro Grande, esperando a chuvinha.
0: Alô, Barreiro Grande.
7: Muito quente, muito pó. Peço a música Casa de Caboclo. Ofereço para todos os ouvintes da 102. Me põe no sorteio. Janete aqui do Barreiro Grande.
2: Já tá participando, Janete. Lembrando que os prêmios do sorteio são uma caneca personalizada da loja Todo Tipo, no Mercado Paraná, e um prêmio da Spa Cosméticos para Mulherada. Então manda seu áudio no 42999008756, que a gente vai adorar, né, a sua interação aqui na 102. E também vamos ficar muito felizes de colocar você no sorteio.

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0: Domingo maravilhoso aqui na sua 102.3. Agora 9:07. 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Amiga Débora, conta pra nós aí, como que tá o domingão por aqui? Tá gostando do domingão, Débora? O povo tá animado ou não?
1: Sim, eu sempre adoro, né, vir aqui na 102, poder interagir, né, com você, ouvinte. E eu também, Paulo, vou contar uma coisa pros ouvintes. Posso contar?
0: Pode, com certeza.
1: Fiquei um tempo sumido aqui da rádio, né, galera? Porque eu fiz uma cirurgia aqui no nariz, né, que é a adenoide e a carne esponjosa. Porque já tava me atrapalhando bastante pra questão de eu levantar. Se eu levantar, já me dava tontura. Pra questão de eu dormir. Então foi uma cirurgia bem boa. Só que a recuperação já não é tão legal, né? Tive que ficar um pouco de repouso. Mas aí agora já tô bem, já pude voltar aqui às atividades. Já tô muito feliz por poder estar aqui de novo, né?
0: Que maravilha! Bom, sim. Fica feliz. O pessoal participar, Débora, como que faz?
1: E pro pessoal participar dos sorteios, Paulo, é uma caneca personalizada das lojas todo tipo lá no Mercado Paraná e um prêmio da Spa Cosméticos pra mulherada no 42 999 00 8756. Paulo, quero mandar um abraço em especial pro tio Sandro lá em Joinville e pro Morote, que também tá na escuta, lá pro Paulo Morote.
0: Maravilha, o pessoal sintonizado aqui na 102, vamos de mensagem.
2: Bom dia, Débora. Bom dia, Paulo. Que é Lucinei Blas Antunes, da Vila Nova dos Alemães. Quero concorrer ao sorteio do prêmio.
0: Já tá concorrendo, Lucinei.
1: Boa sorte.
3: Uma música do... Bom dia, Paulão. Bom dia, Débora. Sou Veronice Nascimento. Gostaria de participar do sorteio. Tudo de bom.
1: Bom dia.
3: Toca uma música do Porca Véia pra nós ir bem boa.
1: Abraço, Veronice. Já tá participando.
0: Meu amigo Salache, bom dia. Também sintonizado. Quem mais? Ô Paulo, toca aí Gritos de Liberdade, pode? Rapaz, ô César, já toquei. Ah não, isso aqui não é o César, eu já toquei. Pior que eu já toquei Gritos de Liberdade hoje. Peça outra aí, qual
1: chegou
0: será?
1: Tarde demais.
0: Mas eu vou deixar aqui a próxima, vou deixar pra ela então, pode ser? Tá. Pode ser aqui do Grupo Rodeio mesmo, só que Guaria Campeira.
1: Tá, pode conta ser? Aí, Tia Cintias, pode ser essa então.
0: Se autorizar, manda um joinha pra nós aí. Pode mandar um dedinho esticado pra cima aí que tá valendo. Nossa amiga Elisete, bom dia.
1: Bom dia, meu nome é Ana Paula. Ana Paula Choma. Quero participar da garrafa personalizada e quero pedir uma música. 7 do Rincon 2.
0: 7 do Rincon? O que
1: Oi,
0: que é isso?
1: Oi, Ana Paula. Você nunca ouviu, Paulo?
0: Eu não.
1: Você não conhece o Rincon?
0: Só de ouvir falar, assim, eu ouvi falar que ele brigou lá, né, no rodeio de Barretos, né?
1: O cara foi lá e se enroscou lá com o segurança dele, aí a equipe dele foi lá e quebrou todo o trailer. Só que daí ele foi e já voltou, porque ele gastou 6 milhões de reais pra ir pro Barretão, acredito?
0: Meu Deus do céu.
1: Só que daí ele já voltou lá, daí agora tá lá já pro meio do povo e... curtindo, né? Aproveitando o dinheiro. Mas é muito bom. Eu adoro a 7 do Rincon 1 e a 7 do Rincon 2. Adoro.
0: Ó, sábado nós tocamos, então. No sábado. No domingo a gente toca música. No sábado, então, a gente toca isso aí. Pode pedir, pode lembrar na hora que a gente toca, tá bom?
1: Falando nisso, hoje é o último dia lá no Barretão, né? O pessoal tá todo mundo...
0: É o último dia?
1: O pessoal vai aproveitar mais hoje. Hoje já tá vindo embora.
0: Eu vou ter que ir hoje, então.
1: Vamos ter que ir.
0: Você tem vontade de ir?
1: Ah, eu acho que é legal. Eu acho que é legal. Tenho vontade de ir só pra tirar uma foto lá com o Jeromão. Sabe, Jeromão, aquela estátua, né? Mas eu acho que deve ser bem divertido, pelo que o pessoal fala, né?
0: Eu já não tenho mais idade, Bi, já. Eu tô velho pras coisas.
1: É, tem que esperar, no meu caso, tem que esperar eu crescer mais um pouquinho.
0: Eu só vou lá se tiver lugar pra chegar e pra sentar, pra ficar sentado aí. Daí eu vou.
1: É, mas é legal lá, por exemplo, saber que ontem tava tocando o Zezé de Camargo lá.
0: Eu não sei se...
1: Mirosmar, né? Que
0: dizem. Eu já tô com 35 anos, não sei, não vou ser indelicado, não vou perguntar a idade da Elisandra. Mas... 30, ó, mas depois, então você chegou no 30 agora. Mas depois do 30, tudo que é lugar que você chega, a primeira coisa que você olha é se tem lugar pra sentar. E se for um lugar pra você. E se for um lugar pra você ir, que você tem que passar muito depois da meia-noite, já não vai mais também. Eu se alguém me convida pra alguma coisa, eu já penso 10 vezes antes de ir. Quando eu era a idade aí dos 15, 16 anos, meu Deus, não aguentava ficar em casa. Agora é uma luta pra me tirar de casa. É desse jeito. Alô, meu amigo Jonathan, pessoal em Ponta Grossa, sintonizado.
1: Bom dia, tudo bom? Tio Johnny, um abraço.
0: O Vanderlei lá no Alto da Colina também tá ligado, bom dia. Vem você chegando também no 42999008756.
1: Participando.
0: A Débora vai lembrar pra nós aí do sorteio.
1: Caneca personalizada, todo tipo, lá no Mercado Paraná. Um prêmio da Spa Cosméticos pras mulheres aí, né? Pras mulheres, só mandar um áudio que você já vai estar participando dos sorteios.
0: Maravilha. A Luana lá do Mercado Marcão falou pra nós: Paulão, eu já tô assim, eu só tenho 24 anos.
1: Aí por aí os hábitos dos 30 chegou um pouco mais cedo.
0: Já adiantou, né? Já adiantou. Vamos lá então com a música da Cíntia Custódia aqui, ó. Essa daqui.

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0: Domingão maravilhoso por aqui. Pra ficar melhor, só falta você, só falta a tua participação. Então manda mensagem pra cá agora. Débora, conta pra nós e qual que é o telefone pro pessoal participar.
1: Pra participar é o 42 999 00 8756. De novo, 42 999 00 8756. E hoje os prêmios são uma caneca personalizada das lojas Todo Tipo lá no Mercado Paraná e um prêmio da Spa Cosméticos para a mulherada aí que tá escutando a gente aqui na rádio.
0: Isso mesmo.
1: Só prêmio bom, mensagem. Só prêmio chique.
0: Só coisa boa, né? 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

0: Bom dia, um grande abraço a todos os ouvintes. Quero participar das premiações e convidar aos ouvintes pro rodeio crioulo em Boa Ventura de São Roque. Em Boa Ventura de São Roque, agora nesse próximo final de semana. Abraço, Abel. Bom dia pra você também. E como ele falou, né? Um abraço a todos os ouvintes.
1: Abraço, então, pra todo o pessoal lá em Boa Ventura. E já aberto, então, o convite pro pessoal do Rodeio Crioulo em Boa Ventura nesse final de semana. Se tiver mais informações, passa pra nós aí, por favor, sobre o rodeio aí, horário e tudo mais, como funciona e endereço, que a gente já repassa com toda certeza aqui as informações pro pessoal, tá bom, Abel? Abraço, Abel, abraço também,
0: pessoal. Abraço.
1: Pessoal que vem chegando, meu amigo Adão.
0: Bom dia, Paulo. Bom dia, Paulo, pra essa radialista linda que toca o programa contigo. Paulo, manda uma música com Rai. Solo, Não Me Pertence Mais. Beleza, Paulo? Bom dia, Adão. Muito obrigada pelo carinho. Um abraço. Ótimo domingo.
1: Abraço, Adão. Olha só quem apareceu por aqui. Ô, dona Neuza, tava preocupado com a senhora, hein, dona Neuza? A senhora demorou a aparecer hoje, hein? Abriu o programa aqui. Nada da senhora mandar mensagem. Fiquei pensando, ué, o que aconteceu?
0: Oi, dona Neuza. Bom dia. Tudo bom? Ótimo domingo.
1: Seja bem-vinda, dona Neuza, lá no Alto da Colina, ligada sempre na Amarelinha. Bom dia. Alô, Vanderlei, alô, Veronice, quem mais? Alô, Valdecir, alô, Luzia também, meu amigo Miguel Bueno, bom dia, o Carlos, bom dia, o Alexandre Jatva, a Neuza Silva também, a Michele, bom dia, o João Henrique, bom dia, o Miguel Janinski, a Dora, a Marisa, meu xará, o Paulo, alô, Paulo, alô, Vardinho. Finalzinho do programa agora, 9 horas e 27 minutos, hora que a gente voltar, a gente vem fazendo o sorteio, encerrando mais essa programação.

0: E desse jeito nós vamos chegando ao final de mais um Domingão do Mundo Velho aqui na 102 FM. Semana que vem, se Deus quiser, eu tô de volta a partir das 5 horas da manhã no sábado e no domingo a partir das 7 horas da manhã.
1: Pois é, né, Paulo? Infelizmente nosso programa tá chegando ao fim, mas graças a Deus foi um programa muito abençoado, muito legal, né, poder interagir com o pessoal de casa, com você, né, você ouvinte. E com você também, Paulo. Muito obrigada pelo convite, sempre gosto muito de vir aqui.
0: Débora, as portas da 102 tá sempre aberta, tá? Não tá nem aberta, tá escancarada. A hora que você quiser chegar, pode chegar, não precisa... Só chegar e abrir a porta ali, tá bom?
1: Tá bom, valeu.
0: Sempre que quiser vir, agradeço ter aceitado o convite de vir hoje, nesse domingo. E sempre o pessoal gosta muito, a gente vê sempre que o pessoal participa e gosta de você. E cada dia você vai ficando melhor.
1: Sim, graças a Deus, né? Mas agora vamos contar pro povo, então, quem ganhou, Paulo, o sorteio?
0: 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Muito obrigado pela parceria, muito obrigado sempre pela confiança no trabalho, no meu trabalho e também na confiança aqui na 102 FM. Débora, vamos então no sorteio. Quem leva primeiramente a caneca personalizada com oferecimento da loja Todo Tipo. Quero agradecer minha amiga Dari, o Hard também da loja Todo Tipo, sempre na parceria com a gente, a loja Todo Tipo ali no Mercado Paraná. Vamos lá.
1: Tá, Paulo. Então, a caneca personalizada lá das lojas Todo Tipo vai para o Aloysio Salache, com o final do telefone 5590. Então, parabéns, Aloysio.
0: Nosso amigo Salache. Ô, Salache, ganhou então a caneca. É só você passar aqui na segunda-feira a partir das

0: 8 horas da manhã, retirar a requisição pra você pegar a tua caneca lá na Todo Tipo ali, bem no, na frente, na chegada do Mercado Paraná, tá bom, Salachi? Quem leva então o nosso presente da Spa Cosméticos, Débora?
1: O brinde surpresa da Spa Cosméticos vai para Elisete de Paula, final do telefone 7966. Parabéns, Elisete. Você ganhou um prêmio especial lá da Spa Cosméticos.
0: Valeu, Elisete. Só você passar também aqui na rádio a partir das 8 horas amanhã, domingão. Amanhã, segunda-feira, né? Pra você pegar então o teu prêmio aí lá na Spa Cosméticos. Débora, mais uma vez, muito obrigado. Pessoal que vem chegando no finalzinho. Paulo. A Diana, a Ana, o Gilberto, o Abel. Um abraço pra vocês aí, o Vinícius, todo o pessoal que vem chegando. Infelizmente, não vai dar tempo de nós colocar no ar. Mais uma vez, muito obrigado. Quando você
1: obrigada,
0: quiser,
1: Paulo. Obrigada aos ouvintes. Sim, né? Muito obrigada. E muito legal esse domingão. Um abraço pra todo mundo. Fiquem com Deus.
0: E ela vai querer vir dar tchau pra nós aqui? Maria, vem dar tchau ou não? Tá de boa? Tá tranquilo? Obrigado, Elisandra. Obrigada, Lays, também, que veio aqui com a gente. Pessoal que tá aqui, muito obrigado.
1: Obrigada, Paulo.
0: Pode falar aí.
2: Obrigada, Paulo, pelo convite sempre, né? E obrigada aos ouvintes pelo carinho com a nossa Débora.
0: Ela vai falar também, ó.
2: Dê um tchauzinho, Maria. Fala pra você, tá com Deus. E bom início de semana pra todos.
0: Valeu, gente. Fiquem todos com Deus. Aproveite o domingão. Semana que vem nós estamos de volta, se Deus quiser.
1: Que Deus abençoe o domingo de vocês. Tchau, tchau.
0: Valeu.

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0: Obrigado, gente.
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Amiga da rádio chegou, Aninha, a avó toda pra te fazer companhia em mais um domingo maravilhoso. Porque tem você do outro lado do rádio, ouvindo pelo aplicativo ou no site 102fm.net.br 118, como de praxe uns minutinhos atrasadas. Ai meu Deus do céu, qualquer hora a Zaya me chama pra conversar. Oi, Zaya, bom dia. Bom dia a você que tá sintonizado com a melhor programação do seu rádio, a Amarelinha em Pitanga, nesse exato momento. Um dia lindo, um sol maravilhoso, 24 graus. Hoje a previsão do tempo marca 14 milímetros de chuva, chove rápido durante o dia e também à noite. E a máxima não passa dos 25 graus. Pra amanhã também tem chuva, amanhã marca 27 milímetros de chuva, a mínima é 18 e a máxima é 25 graus. Terça também chove, tem 24 milímetros. E aí, quarta e quinta, a partir de quarta já não marca chuva. Como é que foi a sua semana? Como é que tá sendo o seu domingo? Você tá em casa? Você tá com a família? Você tá trabalhando igual a Botuda? Ah, eu quero saber. Me conta tudo aqui no WhatsApp da Botuda, 42 99008756, porque a programação mais gostosa do seu rádio tá começando agora. E claro que tem prêmios. Hoje tem pizza, cerveja e refrigerante. Hoje tem caneca personalizada da sua amiga da Rádio Aninha, que ficou linda. 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Música boa. Vamos falar do Campeonato do Brasileirão. São Paulo ganhou, gente. Acabou o jejum do São Paulo. Ganhamos e agora é nós. Vou contar os resultados de ontem, os jogos de hoje, tudo que tá acontecendo nessa semana, Barretos e tudo mais. Você fica bem informado com a sua amiga da rádio. Já começo mandando bom dia pro meu amigo Goldi. Goldi, Goldacha, sintonizado com a Botuda. Bom domingo, Goldi. Abençoado domingo pra você, meu queridão.

Gini Geno ao Geninho, batidão da batuta, todo mundo sintonizado, Pitanga, interior, Santa Catarina, Mato Grosso, vai mandando essa mensagem, é você aqui na 102, manda foto, manda vídeo pra gente, incendiar o nosso Instagram e fazer aquela moral. Gente, esqueci de contar, deixei por último, tem pendrive da tortura hoje.

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11: Manda aí, manda contando pra Batura como é que tá sendo o seu domingo, se tá tudo animado, se tá na casa de alguém ou se a casa tá cheia. Porque eu sempre falo, né? Domingo é dia de visitar o passado, lembrar da casa cheia, quando éramos todos crianças e quem se preocupava com tudo era o pai e a mãe. Aí tô rindo, mas é de nervoso. Brincadeira, né, gente? Bons tempos que ficam na memória e saudade realmente é a sorte de viver coisas boas. Então, assim, ó, aí eu sempre fico muito reflexiva no domingo. Então, ó, aproveitando que ninguém perguntou, vou dar um conselho mesmo assim, ó. Se você não se sente bem, se você se sente perdido, ansioso ou, assim, ó, com algum vazio no seu coração, eu recomendo, procure a Deus, porque o único que vai curar e preencher qualquer espaço no seu coração, porque nós aqui da Terra, os planos da Terra são diferentes do céu. Então, se você tiver pessoas ao seu redor que te tragam boas coisas, boas energias, uma palavra que se incentive, mas se você tiver, paralelo a isso, amizade com o céu, meu amigo, aí ninguém te segura. Aí é paz no seu coração, você esquece de concorrência, você passa a ser referência. Aliás, se todo mundo trabalhasse pra buscar o seu melhor e não ser o melhor que o outro, tudo daria certo, porque entre a competição e a referência tem uma grande distância. Então bora fazer o nosso melhor como amigo, esposa, marido, como funcionário, patrão, como tudo que a gente puder ser, a gente buscar a nossa melhor versão. Quero mandar um beijo pra minha amiga Jaque, a Jaque o Gaúcho e também o Jackson, Mini Mercado e JJ. 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Um beijo, Jaque. Beijo, Gaúcho, Jackson. Toda a família sintonizada. Domingo é dia, né? De Domingão da Botuda. Frango assado e maionese. E missa depois. Vocês não me esqueçam da missa. Gente, vou aproveitar pra convidar vocês pra um torneio beneficente que o meu irmão tá envolvido e você pode falar com ele ou na loja Cabelo Tintas ou pelo WhatsApp 984282967. Não conseguiu anotar? Me chama que eu passo pra você o telefone, tá bom? É um torneio beneficente no campo do CDL, véspera de aniversário da Botuda. Eu até desafiei algum time a colocar Botuda Futebol Clube. Se algum time colocar Botuda Futebol Clube, eu vou lá assistir. É, vou sim. Então, ó, inscreva o seu time nesse torneio. Vamos recuperar as raízes do tempo de antigamente, que a família ia pros campos jogar bola, brincar. Eu sinto falta disso, sabia? Você tem um time, tá meio paradão? Inscreva-se nesse torneio beneficente, que além de fazer o bem, porque você vai ajudar alguém que tá precisando, você vai se reunir com os amigos, com a família, e vai ser um domingo especial, pode ter certeza. É dia 13 de setembro, serão 16 equipes, R$ 400 a inscrição. A premiação é a seguinte: primeiro lugar, carneiro mais

0: 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Bom domingo pra você, pra Andréia, pra Maria Laura, pro Arnoldo, Dona Tereza, o Rafael, a galera do Passos Bira, um beijo pra toda a minha família sintonizados, Cabelo Tintas e Materiais para Construção. 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Cosar, alô Lu, alô Felipe, alô Arthur, todas as famílias sintonizadas do Adilson, o Mexerica, o Anzol, a Ju, a Analice, um beijo pra todos vocês. 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E eu deixei pra contar pra vocês, eu sou safadinha, né? Eu sou muito safadinha. Eu só contei agora que tem pendrive da Tortura presente do Pérola. Um abraço, Romerito, Regiane, Felipe, Matheus. Um abraço pro Andrezinho, o trio Parada Dura do Romerito e da Regiane. E também a Luzia, a Cida, a Maria, o Albari, a equipe maravilhosa, o Paulo, meu amigo corintiano. E nós se divertimos muito quando a gente se vê, né, Paulo? São Paulino e corintiano, que a gente não fica se bicando, não. A gente tira sarro dos nossos times. Aí é gostoso, eu gosto assim. Um abraço, Paulo. Bom domingo pra você e pra Sandra. Alô, Zélia. A Zélia tá curtindo a Batuda e quer participar do sorteio. Bom domingo pra você, Zélia. Vamos começar a mandar beijo, gente. Quanta gente bacana aqui no WhatsApp da Batuda. Eu já venho ansiosa. Eu me arrumo como se fosse uma festa, porque pra mim é, gente. É muito gostoso ter a participação de vocês aqui no WhatsApp da Batuda. Eu fico muito, muito feliz quando eu vejo os rostinhos de vocês aqui, ó. A Sueli e Stacia aqui, a Mara. Alice, Suelen, usei o meu chinelo ontem. Que chinelo, além de lindo, porque é de São Paulo, que eu ganhei da mãe da Sueli e da Clarice. É um conforto, um beijo pra você, Clarice, obrigada mais uma vez.
1: Bom dia, Ana Botuda, aqui é Marlene Cizernec, de Brasnorte, Mato Grosso. Toca a música Chão Batido e ofereço pro meu esposo Clodimar, meu filho Eric, meu neto Rian Lucas, e para toda a minha família do Paraná. Um abençoado domingo. Se tiver premiação, quero participar do sorteio.
0: Um beijo, boa sorte. Hoje tem muitos prêmios. A gente tem pendrive da tortura, pizza, cerveja e refrigerante. A

0: Fala, Batuda, estamos na escuta, Batuda aqui. Eu, Boi, o Xará, o Reginaldo e o Domingo.
1: Ô, galera animada.
0: Ô, manda um abraço pro Domingo especial. Ô, Batuda, se puder tocar duas músicas em seguida do Mato Grosso Matias ali, que eu gosto, Mariposa. Uh-huh. E a outra dele é Enquanto o Sol Brilhar.
1: Se eu te contar que tá programada,
0: essa aí também é top, Batuda.
1: É demais.
0: Mato Grosso Matias não tem música ruim,
1: não,
0: né?
1: Não tem.
0: E se você puder aí, toque pra nós aí. Ô, Batuda, aí o Boi tá querendo que você escuta lá, você manda lá do Zezé de Camargo na madrugada, mas eu sou ruim pra cantar.
1: Um abraço, urso.
0: Eu não sei como é que é o nome dessa música aí. Se puder, toque pra nós.
1: Com né? certeza, manda sim.
2: Aí, Batuda, Regi.
1: Oi, Regi.
2: Vou levantar aqui. Apareceu a mercearia do Regi lá, o Regi.
1: Galera de Nova Tebas.
2: O Boi, o Domingo e mais um companheiro chegou aí, ó. Tudo na escuta.
1: Oi, galera animada, um abraço pra vocês. E é claro que tem a moda de vocês já na sequência. Alô, Luana, um beijo, Mercado Marcão. Estive ontem retirando o meu presente. Gente, vocês estão me mimando demais. Eu ganhei uma mesa do Puff, que agora eu não sei se ele deu pra mim ou deu pro Bruno. Deu pra mim. A mesa é minha. Um abraço, Puff. Ganhamos uma mesa do Puff. Eu ganhei chinelo do São Paulo da Clarice. Ganhei um panetone da Rosana e fui buscar ontem trufada. Flana, fique à vontade, escolha. Eu me sinto uma criança escolhendo presente, que é tão gostoso. Tanto presentear quando ganhar presente, né? Um beijo, Rosana. Adoro vocês. A Luana também. A Marciana. As filhas da Marciana, que são os amores que sempre ouvem a Batuda. E o Marcão também. Marcão, Jardim Maravilha e também Santa Regina. Um beijo, Luana. Obrigada pelo carinho. Hoje tem muitos prêmios, tem muita música, tem muitas participações ainda.
3: Bom dia, Aninha. Vamos lá escutar o programa. É tempo de tocar a música dos caciques pra nós. Curtir esse domingão maravilhoso. Valeu, Aninha. Tenha um bom dia. Até mais. Tchau, tchau.
1: Bom dia.

0: Já me conhece, né? Já vem as doídas, com certeza. Alô, Nelson Teles de Andrade, um abraço, Nelson. Boa tudo abençoado domingo, estamos em casa, descansando, feliz, né? Afinal, o tricolor ganhou. Manda pra nós, Varzeados da Fronteira, um abraço, Nelson. Finalmente o jejum acabou. Esse é um jejum que eu tava torcendo pra acabar logo, hein, Nelson? Um abraço pro Abel Walter. O Abel Walter tá sintonizado com a Botuda e tá convidando para o Rodeio Crioulo. 23º Rodeio Crioulo, lá em Boa Ventura de São Roque. E oferecendo a melhor programação pras meninas da Casa de Pedra, da Pensão da Dona Sueli, na Vila Nova, em Pitanga. E todos que escutam nas Casas de Pedra, um abraço, Abel Walter. Ó, tem o 23º. Eu vou tentar aumentar aqui, senão eu vou pegar o celular que eu... O meu olho não tá muito bom. Inclusive, ó, dia 11 de setembro tem médico oftalmologista ao lado da Ótica Cedelândia. Eu acho que eu vou marcar aí, Rosélia. Marque pra mim que o treino tá difícil aqui, ó. É o 23º rodeio lá em Boa Ventura de São Roque. Deixa eu ver. Dias 4, 5 e 6 de setembro no CTG Tropeiro Arlindo Soares. Alô, Abel Walter. Todo mundo convidado para o rodeio 4, 5 e 6 em Boa Ventura de São Roque. Bora de moda, que aqui é só moda boa.
1: Gente, canta essa aqui, ó.

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Eu também tenho o pendrive da tortura. Só que o meu é 2.0, com mais sofrência ainda. É, você quer ganhar? Pendrive da tortura da Botuda hoje, especialmente do meu amigo Romerito lá do Pérola. Tem caneca personalizada do Batizão na Botuda, especial lá da loja Todo Tipo, anexo ao Paraná. Tem

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Quero mandar um beijo pra Selma e pra todas as meninas lá da Spa. Um beijo pra Dari, pro Capitano lá da loja Todo Tipo. E um beijão pra galera que tá sintonizado chegando aqui, ó. No meu WhatsApp tem um montão de gente. Deixa eu só achar o Adilson aqui, que o Adilson tá esperando pra falar com a Botuda.

0: programada, mas primeiro vamos falar aqui com o meu amigo Adilson, Cosar Moto Center, bom dia!
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0: Um abraço, meu amigo Adilson, Cosar Moto Center, o Anzol, o Mexerica, a Piazada Sintonizada, Arthur e Felipe, um beijo da Aninha, queridões! Hoje tem muitos prêmios, tem muita mensagem aqui, vocês notaram algumas mudanças na programação, né? Então, ó, vai mandando a sua mensagem, tem mensagem do Urso aqui, eu acho que ele ficou animado com a música.
2: Botuda, velho. Por isso que é o melhor programa que tem no dia de domingo. É, não tem, você tinha que tocar esse programa o dia inteiro, Botuda.
0: Eu vou.
2: Pra nós escutar as músicas boas aí, rapaz do céu.
0: Eu vou trancar a porta ali e não vou deixar o pastor entrar. Eu tô brincando, Valdo. Se deixar, Urso do Céu, eu fico mesmo.
2: Eu sei, o Botuda tinha. Eu acho que é só eu sei que vim fazer rádio. Não tinha descanso, não.
0: Meu Deus, Urso,
2: obrigado. Prende os patos, né, também, né, Botuda? Não tem descanso na vida, né?
0: A gente ama, Urso.
2: Nem que uive, Botuda. Chifrando o asfalto aqui, Botuda do Céu. Miserável, um domingão tá bom, né?
0: Tá bom demais, né?
2: O boi falou, disse que é de chorar, molhar a camisa e fazer lodo no pé, Botuda do Céu. O que você acha? Miserável. Ô, Botuda, que até que eu ganhasse esse pendrive da tortura aí. Nossa Senhora, parecido, né?
0: Urso do Céu, esse é o pendrive mais disputado da região, se não for do Brasil. Porque o Bronze quase que diariamente recebe: Bronze, grava um pendrive pra mim, quanto que você me cobra? E o Bronze não pode cobrar pra vender. Não pode vender, não pode cobrar, enfim, esses pendrives. É só quando tem sorteio. Então hoje você pode ganhar um pendrive da Tortura 2.0, porque é meu. Pendrive da Tortura é do Bronze, o meu é Tortura 2.0. Ainda mais sofrência.
3: Bom dia, bom dia, Botuda. Aqui é o Valdeci da Planalto. Troca uma música que tiver no ponto aí, que o seu programa é mil.
0: Obrigada, tá, meu querido.
3: Põe a nós nesse sorteio aí,
0: com
3: fazendo
0: certeza.
3: Favor.
0: Com tá? Certeza, um abraço pra você. Já
3: tenha um bom domingo.
0: Bom domingo, Valdeci,
3: Deus
0: um abraço.
3: Abençoe.
0: Na sintonia da Botuda, Deus abençoe vocês também. A Vanessa Moraes lá no Cascata, mandando os parabéns pra sogra Eva Moraes, que tá de aniversário hoje. Então vamos bater palmas pra Eva. Feliz vida, Eva! Um beijo pra Eva Moraes, que está de aniversário hoje. Beijo pra você, Vanessa. Alô, Marli Obal, sintonizada com a rainha da 102. Obrigada, Marli Obal. Um beijo pra você. O Nelson Telly já programou a dele. Bom domingo, Nelson. E aí, você tá animado? Você tá fazendo churrasco, Nelson? Cadê a foto pra provar? Eu quero as imagens na tela. Alô, Dirceia, bom dia.
4: Bom dia, Botuda. Aqui é Dirceia Aparecida Silva. Põe nós um sorteio, faz favor.
0: Um beijo, Dirceia.
4: E as músicas são a mesma, porque todas elas são boas.
0: Obrigada pelo
4: na minha
0: carinho,
4: casa, Dirceia. Só um abraço, tudo é bom.
0: É só moda boa que a Botuda manda pra você. Alô, Ângela, alô, Valdineia Martins, sintonizada com a Botuda, toda a família lá na Planalto, Ana Botica, um beijo, Ana. A Ana foi uma das ganhadoras da caneca, mandou foto aqui, ficou bonita, né, Ana? Eu fico muito feliz que vocês gostam e querem concorrer, porque, gente, é a foto da Botuda assim, mais estilo desenho. Tem um filtrinho que ninguém vive sem filtro, né, gente? O filtro é a maquiagem nossa. Ah, eu não uso filtro e a maquiagem. É a mesma coisa. Um abraço pra você, Ana. Obrigada pelo carinho, viu? E tá mandando um beijo pra filha Mara. Todo mundo concorrendo aos prêmios. Ela falou assim que... Ah, ela tá hospitalizada. Meu Deus, Ana. O que que ela tem? Me conta aqui. Um beijo pra ela e melhoras pra sua filha Mara, que é maravilhosa. Um beijo, Rosângela Silva, confirmando a audiência. Alô, Marcos Botuda, manda uma música pra nós. A música Preta, do Hungria. Ah, vou ver se eu encontro, eu acho que tem com o João Carreiro. Marcos, um abraço pra você, que se eu tocar a Hungria aqui, meu Deus do céu. Do céu. Eu gosto da Hungria, confesso que tem umas malas boas da Hungria, né, Marcos? Eu também curto. Alô, Ana Luísa Vieira, sintonizada com a Batuda lá em Santa Maria do Oeste. E o Marcos falou assim, ó, Batuda, me coloca no sorteio e manda a música preta do Hungria, mas que tem com outras vozes. Alô, Ademir, sintonizado também. Um abraço pro Ademir, sintonizado com a Batuda sempre, sempre. A Marilva tá ligadinha. Ela, né, Thaís, adora. A sua filha, queridona Jéssica, também.
5: Bom dia, Batuda, tudo bem? Toca pra mim uma música da Fátima Leão.
0: Fátima Leão,
5: tem um claro ótimo domingo, sim.
0: Um beijo e ótimo domingo.
6: Ô, Botuda, bom dia. Sou Rosaneiro Cobins, da Vila Maristela. Coloque eu no sorteio esse pendrive aí. E o nome do meu marido, José Carlos dos Santos.
0: José Carlos, pode deixar.
6: Toca uma música pra nós do Zezé de Camargo e Luciano, hein?
0: Com certeza.
6: Pra nós ouvir aqui.
0: Bom domingo pra vocês.

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10: 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Um abraço pro Sidney, Safra Velha, sintonizado com a Botuda. Lá no Recanto Macanudo de Botuda. Vem chuva por aí. Um abraço pra você, Sidney. Um abraço pra Giovana, toda a família do Sidney lá na Safra Velha. A minha amiga Marina Alva, no meu WhatsApp tá ali. E eu adoro quando vocês compartilham o dia a dia de vocês comigo, vocês já sabem disso. Que por favor me contem mesmo. E ali tá me contando que o Léo foi obrigado a mexer com uma motosserra. Chega um momento na vida do homem que ele vai bater de frente com algo que ele nunca fez e vai ter que fazer. É as coisinhas de homem. E o Léo que pegou uma motosserra e deu um jeito lá que tava precisando. Nada de moleza, né, Botuda? Um abraço, Lê. Um abraço, Léo, Carol, toda a família sintonizados. Já tá no ar as músicas novas, né, Lê? Vou procurar aqui no YouTube pra mandar pra toda a galera o novo projeto Léo Ávila e Letícia, com toda a assessoria do Fernandinho Camilo. Fernandinho. Fernandinho Camilo, um abraço pra você, pra Laíria, pro Fábio Camilo também, toda a família sempre ligadinhos, comadre Leonora, um beijo. Mais um projeto, mais modas pra você curtir no YouTube de Léo Abre e Letícia. Um beijo pra vocês. E o Léo pegou a motosserra. Léo, mas o mais engraçado é que, tipo assim, eu não tenho motosserra. Eu não vou mexer com motosserra. Mas é que o cara tava explicando de um jeito tão assim didático, tão fácil. Ele falou assim, ó, nada de colocar o pé pra dar o tranco na motosserra. E eu assistindo. É. Eu só acho que eu tinha que ter colocado uma camiseta. tava, que coisa mais feia ensinar os outros desse jeito. Mas na hora, de verdade, eu vi que tava escrito Steel, é Steel, e eu já na hora lembrei do Bonifácio Ferragens. Gente, motosserra tem que ser do Bonifácio Ferragens. Alô, minha amiga Jaque, Mini Mercado e JJ, um beijo. Alô, Eliceia, a Eliceia, o Bernardo, o Leandro e a Leandra, o Felipe, a família toda sintonizada com a Batuda, Ana Júlia lá de Santa Maria do Oeste, quanta gente animada chegando por aqui, ó. Tem pendrive da Tortura 2.0, porque é da minha. 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Um abraço pra Gleice. E tem mais pizza, cerveja e refrigerante, mais caneca da loja todo tipo. Quanto presente massa pra você. A Gleice tá ligadinha com o Tainã. Bom domingo pra vocês também, a Gleice. Alô, Edenilson Colis, que tá sintonizado com a Batuda. Quem são esses? Os Batudinhos. Maria, Eduardo e Pedro Henrique. Um beijo pra toda a sua família, meu queridão. Edenilson Koliski, ouvinte do Batidão da Batuda, de domingo a domingo. Um abraço pra você, pra sua esposa e pros Batudinhos. Maria Eduarda e Pedro Henrique. Que massa ter vocês aqui.
6: Fala, Batuda. Bom dia, bom. Eu boto por cá. Tamo trabalhando hoje na casa, mas tamo ligado no teu programa.
10: Meu Deus, você é o Amoroso 2. Como eu achei a tua voz parecida com o do Amoroso, Rafael do Céu.
6: Manda um abraço aqui pra nós. Tá eu, a Bruna, a Helena, a Emily, mãe, Marildo, o Vardinho.
10: Um abraço. Adulto,
6: Adriane, tamo tudo ligado.
10: Tudo ligadinho, Rafael.
6: Só que pra nós é o amor.
10: É o amor, um abraço pra vocês, Rafael e Bruna, toda a família ligadinhos. O Eduardo Teles também tá por aqui e quer dar de presente pra mãe dele. Um beijo, Eduardo Teles, bom domingo. Alô, Ana Luísa Vieira, sintonizada com a Batuda, bom domingo. Alexandre Jativa, lá em Roncador, sintonizado com a Batuda. Vou mandar um modão pra você do Eduardo Costa, tá bom, Alexandre Jativa? Imagina eu, é moda boa. O Eduardo que esteve no Barretão. Inclusive, eu levantei um assunto lá em casa, porque querendo ou não, o Chitãozinho e Chororó foi um espetáculo. Não tenho o que falar da voz do Chitãozinho e Chororó. Eles deram conselhos pros artistas mais novos, ou tão mais, não tão mais novos, mas que estão, tipo, cedo ou tarde vão arcar com as consequências de não cuidar da voz. Ele falou assim, ó, o meu conselho seria não beber, principalmente no show. Ter aquele, né, é um trabalho, não é só lazer, é um trabalho. Então que os artistas não bebessem, diminuíssem o álcool, também dormissem bem e se alimentassem bem. Esses são os conselhos primordiais pra cuidar da voz. O Chitãozinho e Chororó falaram e deram um espetáculo lá no Barretão. Aí também o Gustavo Lima, 5 horas de show, teve churrasco no palco, tirou a botina porque era a botina nova e tava com dor no pé. Gente, que show que tá sendo Barretos, né? Muitas polêmicas também, mas ó, ah, eu não vou no Barretos, eu não vou, porque eu não vou no Premium. 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Alexandre Jativa, um abraço. A Marlene lá do Mato Grosso, alô, Caroline Blasius. Vamos falar com a Marlene mandou o áudio aqui pra Batuda. Deixa eu resgatar você, Marlene.
9: Bom dia, Botuda. Aqui é o Eric, filho. Oi, da Marlene, Eric, aqui de Brasil, de Mato Grosso. Eu queria pedir a música Nem Mais Uma Dúvida com Zezé de Camargo e Luciano.
10: Nem Mais Uma Dúvida.
9: Ofereço pra minha mãe, Marlene, meu pai, Clodimar, meu filho, Rian Lucas, minha namorada, Deane, tá?
10: Um abraço.
9: Estamos aqui no Mato Grosso escutando você. Beijão, um abraço.
10: Beijo pra todos vocês.

são sempre nosso amigo diariamente aqui da 102. Já veio cantar e tocar aqui no Batidão da Voltuda. Ele e o Eduardo Teles, temos que voltar com esse projeto, né, Nelson? Alô, minha queridona Carol. Carol já chegou mandando foto. Tá assando carne com o maridão, com os filhos. Caroline Blasio, 5 encruzilhadas. Se liga aqui no Batidão da Voltuda.

0: volta da meio-dia e 19. Alô, Ivonete lá do Cantu. Todo mundo sintonizado, Pitanga, interior, cidades vizinhas, pelo aplicativo 102fm.net.br também. Bom dia, Ivonete!
1: Boa tudo, bom dia, só confirmando a audiência. Estamos aqui na Pitanga, na casa sogra, hoje almoçando. Só pra nós é música do Rick Renner, pode ser qualquer uma delas, pra todos que estiver ouvindo. Que Deus abençoe o nosso domingão, tudo abençoado de bom, domingo tiver sorteio, coloca também. Nós.
0: Com certeza, Ivonete, um beijo pra vocês, boa sorte no sorteio do pendrive, pizza, cerveja e refrigerante, look, uma roupa linda lá da Spa Modas, também uma caneca da loja Todo Tipo, presentes criativos pra você, um abraço pra Jéssica, a Jéssica mandou foto da Isadora, que coisa mais linda desse mundo, um beijo Jéssica, beijo pro Puffy, Puffy, a Silvana e a Helena, a Isabel também tá ligadinha, um beijo Isabel, boa sorte no sorteio, alô Zezão, alô Salvador 5, Valdivino.
2: Tudo bom, tranquilo, Valdivino aqui do Arroio Grande, toque aquela música, churrasco bom chimarrão, churrasco bom chimarrão,
0: é isso que o homem quer,
2: isso que o velho gosta, é isso que o velho quer.
0: Um beijo toca pra vocês, nós
2: tá indo pra um grande, tá bom? Um abraço, um bom dia.
0: Bom dia pra você também, Valdivino, obrigada pelo carinho da sintonia, um abraço pra Jô, Atacadão, Areia e Pedra, ela e a Maria sintonizados com a Botuda, um beijo Jô, bom domingo, ligadinhos com a Botuda. O Nelson mandou foto aí, Nelson Céu, agora que eu não tava esperando, você me deixou surpresa. Vai essa carne, o Nelson Teles. Oi, que gostoso, Nelson. Bom domingo, meu amigo São Paulino. Eu falei pra vocês que ia contar o resultado dos jogos, né? Bora falar os jogos de ontem. O que que rola hoje também? Você que tem o seu time do coração jogando no Brasileirão. Gente, ontem, Atlético Mineiro 2, Vitória 1, São Paulo 2, Bragantino 1, São Paulo 2, Bragantino 1, São Paulo 2. Bragantino 1, Vasco. Alô, Neizo, alô, Hélio. Vasco 3-1 no Cruzeiro. Uau! Os exaltados estão... Ah, não, os humilhados estão sendo exaltados. Vamos aproveitar, hein? Vamos aproveitar. Um abraço também pra galera que torce pro Corinthians. Os corintianos hoje, 4 horas, Corinthians e Santos. Também tá jogando agora. Atlético Paranaense 2, Fluminense 1. Um abraço pra você, toda a família do Pérola. Torce pro Fluminense, né? E hoje tem pendrive do Pérola. Fluminense 1 tá perdendo pro Atlético Paranaense. Mirassol e Palmeiras, 6:30 da tarde. Grêmio e Chapecoense também às 6:30. E às 7:30 da noite tem Bahia e Internacional. O Marrone deu uma declaração falando que já foi muito humilhado nessa vida. Que hoje, sempre, né? Frisar que sempre. Porque o dinheiro, ele não muda ninguém. Ele só potencializa o que a pessoa já é. Se é uma pessoa boa, vai continuar sendo. Se não é, vai ser pior ainda. Mas assim, o Bruno Marrone falou que já foi muito humilhado nessa vida e que trata todo mundo com muito respeito, gosta de atender os fãs, os repórteres e tudo mais, porque ele falou que acha totalmente errado e realmente é. A pessoa luta tanto pra fazer sucesso e quando consegue, quer ignorar os fãs, quer ignorar todo mundo, andar, ó, não tem como, né, Marrone? Tamo junto, Marrone. Ele que ganhou o título lá de cidadão barretense, todo feliz. O Bruno já saiu com as deles. Polêmica, vamos falar logo aí esse negócio que tem mais show pra acontecer. O Bruno disse que tava bêbado. É isso que eu ia falar pra vocês. Porque o Bruno, eu vi uns trechos do Bruno cantando, falei, Jesus amado, né? O que é o ao vivo? E mais também o Hugo, da dupla Hugo e Guilherme, que também se envolveram mais uma polêmica essa semana, falando que foram eles que deram assim aquela força pra Fred e Fabrício.

0: Fabrício, de não mencionarem o nome deles, de não falarem que foram eles que estimularam, que assessoraram no começo, mas é mentira. Veio muitos vídeos à tona mostrando o contrário, que Fred e Fabrício sempre falam que o Hugo foi o primeiro a acreditar no trabalho deles, então ficou feio, né, Hugo? Sinceramente, mas isso que é legal, né, gente? Quem fala a verdade uma hora aparece. E mais, o Hugo, que perdeu a voz com uma bactéria que aconteceu, tava bem mal da voz, já disse que já tá 90% recuperado, mas daí eu me preocupei porque eu escutei um trecho e falei, Jesus, como é que pode, né? Diz que tá 90% da voz recuperada, já tava no Barretão, fez o show com o Guilherme, mas a questão é que envolveu nessa polêmica, a voz dele não tá 100%, e é isso, as notícias, um pouco do que rolou, tem mais gente pra falar com a Botuda, Rosiele Cabral, bom dia pra você!
1: Bom dia, amiga Botuda, confirmando a audiência de todo dia, estamos ligadinhos nesse domingo, escutando a melhor, manda um abraço aqui pra nós. Rosiele Cabral e família.
0: Um beijo
2: Oi,
0: pra amigo, vocês.
2: Olivia.
1: Hoje o papai tá na casa,
0: hoje
1: Batuda.
0: Hoje o pai tá na casa.
1: Essa semana, amiga Batuda, nós nos encontramos aqui na casa todos com a virose.
0: Sério?
1: Primeiro deu na Lívia, depois em mim, Nicolas.
0: Sério?
1: E ontem nem o Rubens não se escapou.
0: Nossa.
1: Mas graças a Deus, agora nós estamos melhorzinho.
0: Amém, que bom, Rosiele Cabral do céu, eita virose. Então, quero mandar mais um beijo também pra vocês que estão sintonizados. O Valcília e a Silvana estão chegando aqui. E em contrapartida, porque a gente sabe que as doenças fogem do controle total, né? Inclusive, vou falar daquele influenciador, o Lito, que eles que teve um encontro, uma conversa com Nossa Senhora de Fátima, eu acho fantástico e louvo a Deus, espero realmente que seja um testemunho de vitória. Ele disse que perguntou pra Nossa Senhora de Fátima o que é, como que funciona, como que acontece um milagre. E ele, na doença que ele está, no estágio que está, ele não poderia mais movimentar as mãos. E eu fiquei sabendo que ele tá movimentando as mãos. Então, gente, que seja um testemunho. Eu tô doida pra ver ele recuperado, pra dizer, olha só a mão de Deus. O impossível, pra Deus, não existe.
3: Bom dia, delegada da audiência.
0: Bom dia, Ana,
3: esteja preso. Fala com uma musicona aí pra nós, do João Nelore, texano. Coloca nós no sorteio do pendrive. Hoje nós estamos felizes da vida que o nosso São Paulo desencaiu até que enfim, né, Ana?
0: Né,
3: um abraço e um bom domingo.
0: Finalmente o nosso São Paulo ganhou 2-1. 2-1. Mas você viu, Valcir, que o Dorival foi na missa com toda a família dele um dia antes?

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6: Meio-dia 27, alô Valcira, alô Silvana, Nicola, Soraya, Dona Bina, um beijo pra vocês e que torresmo gostoso, hein, Dona Bina? Um beijo e abençoado domingo. A Tayane Santos tá ligadinha com a Botuda. Hoje uma carne Botuda pra comemorar o aniversário. E toca pra nós aí, ó, Renan e Raí. Um abraço pro Gildo e pro irmão dele, Jairo. Alô, Jairo, Gildo e Tayane, sintonizados pelo aplicativo também. Bom dia, Botuda, sintonizados aqui, ó. E...

é incrível, parabéns, sucesso, a pessoa que ainda irei conhecer na próxima viagem. Meu Deus, que palavras lindas, Iridan, obrigada pelo carinho, fiquei muito feliz. A gente estava falando sobre isso hoje com o Bronze, sobre esses elogios despretensiosos que chegam do nada, que é o combustível pra gente que trabalha com amor, você pode ter certeza. Muito obrigada, Iridan, que já mora há 14 anos em Indaial, Santa Catarina, tá mandando beijo pro maridão Sebastião, e eles são de Guarapuava, escuta a Boa Tuda todos os domingos. Ó, vamos bater palmas pra você, que olha, se a gente pudesse ver a alma das pessoas e o coração, você saberia o quanto que você me deixou feliz agora, viu, Iridan? Um beijo, se eu estiver pronunciando seu nome errado, você me corrige, tá bom? Você me corrige, você pode falar, Oba Tuda, não é assim que fala. Um beijo pra você, Iridan, e seu marido Sebastião em Santa Catarina. Nossa, que gostoso, muito obrigada. Alô, André Loche, sintonizado com a Oba Tuda pelo aplicativo e quer concorrer aos prêmios, é claro que sim, meu queridão. Alô, meu vascaíno lá da borracharia Santa Rita Neiso, meu amigão, todos os dias sintonizado, Oba Tuda, até que enfim ganhamos uma. Pois é, né? Bate aqui que nós estamos juntos. São Paulo e Vasco, que fase, meu Deus do céu. Um abraço, Neiso, bom descanso pra você, obrigada pelo carinho da sua audiência. Alô, Marlene, a comadre Marlene e o compadre Paulo estão fazendo almoço e curtindo a botuda, um beijo, comadre Marlene. Alô, Stephanie Oliveira, sintonizada lá na Maristela. O Ademir mandou foto pra botuda, e que fotos gostosas, Ademir, lá na Planalto com toda a família, obrigada pelo carinho da sua sintonia, Ademir. E vamos de Fátima Leão, é o seu pedido aqui na Amarelinha.

O que vocês me falam depois do término do casamento 26 anos do Giovanni com a sua esposa, atual esposa? Porque segundo informações, burburinhos, ele se separou da primeira esposa pra ficar com essa, que na época tinha 17 anos. E agora, gente, ele não pediu a separação nem nada. Ele simplesmente falou: amor, eu vou pra chácara, eu vou pra chácara dar uma descansada, que eu tô meio cansadote, sabe? Tô meio cansadote, mas ó, é só uma só até logo. E apareceu com outra lá da chácara. Mas que tipo, 26 anos, Giovanni. E a música não entrou e o furo meu. Agora vai.

dentro. Então me manda mensagem aqui na rádio ou no meu WhatsApp particular, que é sempre um prazer receber vocês aqui. Um beijo, Rose. Bom domingo pra você, Rose Reis. Pode chamar a moto do WhatsApp, sim, minha queridona. Gente, torneio, tem torneio beneficente dia 13. Temos 3 eventos. Primeiro vamos falar mais um pouquinho desse BO do Giovanni, cara. Me ajuda? Me ajuda, o pessoal tá chamando ele de boneco de cera. Tão muito bravo com o Giovanni. Colocaram apelido nele de boneco de cera. Falou, que é isso? Mas veja bem, ele tinha uma esposa. Ele separou dessa esposa pra ficar com essa atual, que tinha 17 anos. 26 anos casado. Pelo WhatsApp. Amor, eu vou pra chácara porque eu tô precisando pensar, eu preciso de um tempo. Só que ele não avisou a esposa que pra chácara ia ele levar outra mulher. Eu estou plasma. Mas, gente do céu, por isso que eu digo, sempre falo de Deus e eu gosto muito quando vocês falam que gostam de mensagens, porque é isso. O mundão não tá perdido. A gente tem que lutar com o que sobrou e sempre com Deus à frente. Porque, ó, sinceramente, né, Giovanni, fazer uma coisa dessa do nada, nem se separou, já tava com outra, já tava no esquema. Que absurdo, mas vamos falar de coisa boa, vamos falar de 3 eventos que vem aí. Dia 12 tem segundo encontro dos amigos do Fernandão. Dia 13 tem esse torneio beneficente lá no campo do CDL. E dia 15 tem o aniversário da Matuda. E também tem costelada lá na Santa Rita, né? Cantu também, costelada lá no Cantu. É dia 13 também, né, Romerito? Uma

0: essas notícias, já já tem mais, porque eu gosto de deixar vocês bem informados. Alô, amoroso!
1: Olá, boa tuda, bom dia, Banto, beleza? Tranquilo, amoroso, por cá, diretamente do Mané Rima, Paraná, Brasil, capital do balaio. Tamo no pega, Batuda, pose! Manda um abraço e um beijo pra minha gata lá e oferece uma música bem apaixonada. A mais apaixonada, tua playlist, hein? E manda um abraço e um beijo pra Antonelli, pra Ana Gabriele, pra Helenise, minha cunhada que tá lá em casa. Manda um abraço pro meu compadre Rafael, acabou de mandar áudio. Pra comadre Bruno, pra Helena, pra Emily, pra tia Maril, pose, Batuda! E um abração pra você e pro Bronze, hein? E tu! Tchau,
0: tchau. Amém, pra você também, amoroso. Gente,
1: Japão, tererê, tererezinho. Do lado da BR, Batuda. E acelerando as atividades ali.
0: Um abraço, meu amigo amoroso. Excelente domingo. Tem muitos prêmios pra vocês hoje. Todo mundo mandando mensagem. Vai concorrer. O Urso e o Boi mandaram um áudio aqui pra Batuda. Muito importante. Ouçam bem.
2: Aí é bonito, hein, Batuda? É de soltar um barim pros olhos essas músicas, hein? Meu Deus do céu, de bom.
3: Você viu o Boi aí, Batuda? Miserável. Ei, Batuda, velho. Você aí, viu? É diferenciado, né? Você e o Batuda. Vamos lá. Vou ganhar na Mega Sena, eu vou mandar um rádio só pra vocês. Você trabalha 24 horas pra nós. 24 horas. Segunda a segunda.
0: Olha só, um abraço. Já tem uma proposta de emprego aí, ó, curso. Um abraço, Urso. Obrigada pelo carinho. E só vem, vem aqui que eu vou trabalhar 24 horas por dia. Porque aqui aprendeu com o pai, amoroso. Amoroso e Urso, vamos falar com todos vocês ao mesmo tempo. É, eu aprendi a ser assim com o pai e agora o marido é igual

0: Estamos aqui lidando com o almoço, assando uma carninha e curtindo teu programa.
1: Um abraço, professora
0: Lourdes. Toque uma música bem gaúcha, bem gostosa mesmo.
1: Vou mandar.
0: Eu quero oferecer pra minha amiga, a minha costureira e amiga, lá de Manoel Ribas, a Maria Reche.
1: Oi, Maria! Um beijo pra todos vocês, eu vou mandar
0: um abraço, Batuta. Quero participar do sorteio. Quiser me dar o prêmio drive, quero, Batuta.
1: Agora aceita.
0: Estamos aqui, lidando aqui com o nosso almoço aqui hoje.
1: Né? Ai, que gostoso. Tenha
0: um bom domingo pra você.
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duas. Meninas, um beijo pra todos vocês. Alô, meus amigos também do Bonifácio Ferragens. Quer aprender a mexer com motosserra? Tem vídeo no Instagram. Mas a motosserra é do Bonifácio. Alô, galera. O Daniel mandou foto aqui do Leandro, que tá assando carne pra galera animada nesse domingão. Bom domingo pra você, Daniel, irmão do Eliseu do Posto. Alô, Marisa, sintonizada com a Botuda lá na Borboleta. Obrigada pelo carinho, Marisa. Sempre um prazer ter vocês aqui. Eu fico muito feliz, viu? Um beijo à galera lá da Borboleta. Alô, Celso, Botuda sintonizados. Manda

0: e tem a sua música aqui.
1: Oi, Batuda, tudo bem? Aqui é a Neuza de Cândido. Mande alô aqui pra mim, estou na escuta. Ótimo domingão.
0: Ótimo tudo domingão, de bom, dona beijo. Neuza. Um beijo pra senhora. E qual que é o cardápio do domingo, dona Neuza? A senhora que só faz comida gostosa, me conta, hein? Me manda uma foto. Alô, Ademir, sintonizado. Alô, Nerizinho. O Nerizinho, a Luzia falou, Batuda, ó. Aqui todo mundo sintonizado, nós e os vizinhos. Quer queiram, quer não. Ah, mas eles vão se encantar. Ninguém resiste aos encantos da São Paulinha. Eu sou muito gente boa, né, Nerizinho? Tem um meme assim, Nerizinho. Pareço legal, isso mesmo. Um beijo pra você, Nerizinho e Luzia. Obrigada pela sintonia, o Nerizinho, a Luzia e todos os vizinhos lá na Planalto sintonizados. Estão curtindo no último, no som do carro.
2: Então, isso é pra falar, mas tudo é assim, fala.

0: A Marlene, bom dia pra você, Marlene. Bom dia pra Helena Cebote. Ótimo domingo pra você também, Helena. Obrigada pelo carinho, sempre, sempre ligadinha. Quem tá chegando por aqui? O Pedro.
1: Oi, Botuda, bom dia, bom, Botuda.
0: Bom dia.
1: Toque uma música do Baitaque pra mim, aqui é o Pedro Donato.
0: Pedro Donato. Beleza
1: aí pro Fábio Donato, Fabiana Donato. E todos aí da Rio Grande, dos Copac,
0: região Rio Grande. Um abraço pra vocês. Obrigada pela mensagem, Pedro. Toda a família Donato. Alô, dona Neuza, no alto da colina, ligadinha com a Botuda, o Hélio Braio, Nerizinha, Dirceia. O amoroso trabalhando na sintonia da Botuda, Rosenilda Kubinski. Rosana, por aqui, a Roseli Cabral. Marta, minha queridona Marta Jegoski, um beijo, Marta. Tá tomando chimarrão, sintonizada com o Domingão da Botuda. Obrigada pelo carinho. Adoro vocês também, Marta. O Anderson tá ligadinho. Um abraço. Manda pra nós um modão aqui na Planalto Botuda. E hoje é Corinthians 3-0. Vai, Corinthians. Eu gosto do Corinthians porque o meu patrocinador William Gans é corintiano. Meu amigo Paulo do Pérola é corintiano. Você também é corintiano. Pronto. Um abraço pra vocês e bom jogo contra o Santos. Eita, o Flávio Donizete tá escutando. Eita, bom jogo pra todos vocês. Hoje tem Corinthians e Santos. Alô, Claudinei de Lara, sintonizado, mandando uma música pra esposa Isabel e pra filha Jennifer. Um abraço, meu queridão Claudinei, a esposa e a filha também. Alô, Ana Bótico, obrigada pelo videozinho, queridona. As crianças brincando e curtindo o Domingão maravilhoso. Muito obrigada, Ana. Alô, Luana, boa sorte no sorteio. Gente, tem mais abraços. Não vou conseguir colocar todo mundo no ar, tá bom? Um abraço pra Vanessa Silva, na Planalto, mandando uma música pra família Yoshima e todos os ouvintes. Um abraço, Vanessa Silva. A Cida do Cascata tá ligadinha com a Botuda. Botuda, tem festa Alto Alegre Boa Ventura de São Roque hoje. Um beijo, Cida. Festa Alto Alegre Boa Ventura de São Roque. Um abraço pra nossa queridona Cida. O Zecão do Fidelis, a Dirce tá ligadinha, Rosângela Silva, Maria Miranda, Silvana, o Cailan da Planalto, Marinalva Vicentina. Bom dia, Dulce. Bom dia, Michel.
2: Bom dia, Botuda. Toca aí pra nós o último julgamento, Menores é Rico. Vamos participar desse sorteio.
0: Boa sorte no sorteio. Um abraço.

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1: Senhoras e senhores, com vocês, nosso amigo João Gomes.
2: Vamos embora, rapaz.
1: Bora, moço.

0: abraço, José Meure.
1: Direto da Flórida, sempre ligado na 102. É o Domingão da Batuda cruzando fronteiras. Vamos que vamos! Domingão! Valeu, Batuda! Forte abraço e até o
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0: Um abraço, José Meire, obrigada pelo videozinho, que vídeo lindo no meu domingão, obrigada por deixar o meu domingo melhor ainda, todos vocês, a maior audiência do rádio, José Meire lá em Orlando, Flórida, a Iridan lá em Santa Catarina, obrigada por essas palavras lindas, viu, maravilhosa, eu acho sensacional as pessoas que deixam o dia das pessoas melhores, ontem eu vi um vídeo, Iridan, que fala justamente sobre isso, sobre se aproximar das pessoas gentis. Tudo muda quando você tá perto de pessoas boas, que automaticamente são gentis. Não é só quando convém, não. É da essência da pessoa. Ela é, ela não parece ser. Isso é sensacional. Eu amo as pessoas gentis. Alô, Marinal, Vicentina, Michel, o Neizo, KKK, Batuda, ganhamos. Um abraço, Neizo. Alô, Marlene, a Dirceia da Silva, a Dona Neuza, o Hélio, o meu amigo, a família Donato. Gente, eu vou tocar um pedacinho do Porca Véia e já volto com o sorteio, porque já tá chegando ao fim mais um batidão.

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1: 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Mando uma hora em ponto. Boa noite. Ai, a fome. Eita, balão. Vai chover, Zé do céu. Temos que mexer com essa goteira. Agora que o balão foi de partir o teto, né, Vardo do céu? Tá chegando o Valdo com o Levando Jesus aos Lares. Mas eu tenho dois áudios aqui, ó. Não vai dar tempo, mas eu vou mandar esses dois últimos com muito carinho. Obrigada pela participação, Dirce.
2: Bom dia, Botuda. Tudo bem com você, tua
1: graças
2: família?
1: Graças a Deus. E vocês?
2: Ponha meu nome no sorteio. Eu amo você e o Bronze.
1: Obrigada, viu, Dirce? Nós também amamos ter você aqui.
2: Tive que arrumar pra escutar vocês.
1: Ah, que maravilha. Deus abençoe. Um abraço pra você.
2: Deus. Seja sempre essa pessoa que você é, tão querida por todos nós.
1: Obrigada, Dirce. Um beijo no seu coração.
3: Oi, Botuda. Boa tarde, tudo bom? Tô aqui na casa da mãe, aqui no Cândido de Abreu. Sou a Rosana Romani, fazendo um pirogue e ouvindo o teu Cândido programa maravilhoso.
1: Obrigada.
3: Só que aí, Mauro e Gilmar, Pé da Serra.
1: Pé da Serra, vou deixar tocando.
3: Um abração, com Deus.
1: Um abraço pra você, Rosana, e todo mundo de Cândido. Gente, eu vou lançar aqui em primeira mão, não vou conseguir tocar inteira, mas pelo menos pra você saber e curtir no YouTube. De Porre, o coração te esquece. Léo Ávila e Letícia.

19 horas, a semana toda eu te espero às 19 horas, me ouve pelo aplicativo, pelo site, manda sua mensagem que aqui, ó, é feito com amor, o ingrediente especial do programa é o amor. Eu amo ter vocês aqui, um beijo Lê, um beijo Léo, Carol, toda a família sintonizada, a Marinalva. Vamos aos sorteios de hoje, quem leva a caneca do Batidão da Botuda, presente da loja Todo Tipo, é a Luana. Quem leva look da Spa Cosméticos e da Spa Modas, quinta, sexta e sábado, mega liquidação, calças, quase que eu falei outra coisa. Ai, Ana Maria, 1 e 4, o Baldo tá chegando, blusinhas e vestidos a partir de R$49,99. Quem leva esse look lindo é a Marta. Quem leva pizza, cerveja e refrigerante é a Madalena Leal de Souza. Pendrive da tortura, mais sofrência ainda, versão 2.0, é o da Botuda. É o meu amigo Reginaldo, você que mandou sua mensagem. Obrigada pelo carinho, que a sua semana seja linda em tudo, dai graças a Deus. É sempre um carinho imenso ter você aqui. Te espero amanhã às 19 horas. Domingão eu volto, um abraço Luciano. Luciano da Luana, um beijo pra todas as famílias. Deus abençoe cada decisão, cada passo essa semana seja linda. Pega

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1: Boa tarde, na paz do Senhor Jesus. É com muita alegria que nesse momento estamos dando início ao programa Levando Jesus até aos seus lares. Meus amados amigos do bronze, amigos do programa do bronze, da esposa dele, da Ana, todos vocês que estavam ligadinho no programa do bronze, ou seja, da esposa dele, quero pedir para vocês continuarem conosco nessa tarde também, escutando os hinos que aqui vamos rodar, também partes da palavra de Deus que vamos ouvir aqui nesta tarde maravilhosa. Então, a todos vocês, meus amigos, irmãos evangélicos, de todas as igrejas evangélicas, nossos irmãozinhos que estiverem aí na sua casa, com o seu radinho ligado, seja da igreja que for, do ministério que for, ligue aqui para nós, mande mensagem para nós aqui também. Vocês que vão nos acompanhar pelas redes sociais, né? Pelo Facebook. Desde já eu quero agradecer vocês, os de perto, os de longe, que vão participar conosco. Bem como ontem no meu programa, lá na Turvo Ativo, tinha obreiros, pastor em Minas Gerais, participando, lá em Chapecó, lá em Goiânia, também lá na Europa, pessoas participando conosco. Da mesma forma, podem participarem com nós nesta tarde maravilhosa. Desde já a gente vai agradecendo vocês por vocês estarem conosco, então, nesta tarde. E quero também pedir para vocês, para os irmãos, para as irmãs, os amigos, que mandem seu texto e mensagem também no 042-99-00-8756. É o WhatsApp aqui da rádio, o jovem Felipe, que é o nosso sonoplasta. Deus tem preparado esse menino para nós, está aqui nos ajudando, nos abençoando. E ali sentado nas cadeiras, nesse estúdio maravilhoso aqui dessa rádio, está o presbítero irmão Benjamin e também nosso irmão Milton Aires, nosso amigão, nosso paizão, que tanto tem nos abençoado, está aqui com nós. Então, meus queridos, desde já queremos agradecer todos vocês que vão fazer isso. Mande seu texto, mensagem, seu pedido de oração. E aqueles que forem assistir ou estão assistindo pelas redes sociais, pelo Facebook, eu quero pedir, como pedi ontem lá no Turvo, se for de outra cidade, não for aqui de Pitanga, mande também o local, a cidade que você está nos assistindo. Tá bom, meus queridos? Desde já nós agradecemos todos vocês. Já quero aqui agradecer o Vanderlei Florentino, seu amigão de todos os domingos, está lá em Curitiba, participando da nossa live. E também o Valdir Machado. Valdir Machado está em Guarapuava. Também é nosso irmão, nosso amigo. E ele não deixa de nos acompanhar. Ele está dizendo, boa tarde, meu irmão. Estamos te acompanhando aqui em Guarapuava. Muita chuva por aqui. Olha, lá está chovendo. Aqui para nós, na Pitanga, ainda não, meu querido. Mas agora mesmo nós estávamos falando que vai vir chuva, né, Valdir? Mas que Deus te ajude e Deus te abençoe, meu querido. E nós já vamos neste momento para o primeiro hino dentro da programação. Já quero aqui também agradecer o irmão Walter. Walter Couto, que está lá em Foz do Iguaçu, já está curtindo a nossa live. Deus abençoe o senhor aí. Deus abençoe a sua família, né? A sua própria irmã. Seus sobrinhos que estão também aqui na cidade de Pitanga, né? Que é a proprietária desta rádio, nossa irmã Zaina. Deus abençoe a senhora. Deus dê graça à sua vida, tá, dona Zay? Receba nossa saudação, nosso abraço. Também o Isaac, né, seu filhinho. Doutor Clemente, também nossa saudação a você, tua esposa. E por que não dizer o Michel também, né? Michel, um grande amigo, companheirão. Deus te abençoe, Deus te ajude, meu querido, tá bom? Já quero aqui também agradecer o Dinor do Rosário, Edinor do Rosário, meu amigo e também é vereador na cidade do Turvo, mora lá na localidade dos Pacheco. Dá um abraço para a sua família aí, tá, meu querido? Transmita para eles o meu abraço e a minha saudação. A irmã Janete de Lima também está participando. Deus que ajude a senhora, Deus que abençoe a senhora. Pastor Manuel Rodrigues da Costa. Ô, Pastor Manuel. Ontem eu falei no teu nome lá no outro programa, no Turvo, mas você não estava me assistindo ontem. Pastor Manuel foi nosso pastor, foi benção. E com certeza também está sendo benção lá na localidade, ou seja, na cidade de Chapecó, Santa Catarina. Deus abençoe o senhor. Deus abençoe a irmã Simone, seus filhinhos, a sua filhinha. Que Deus ajude o senhor aí, tá bom, meu querido? Bom trabalho, muitas almas para o reino do senhor aí, na sua mão e na mão de Cristo, tá, irmão Pastor Manuel? Deus abençoe. A irmã Verônica da Silva também está na Boa Ventura, né? Deus abençoe a senhora, Deus abençoe o irmão João. Maravilha, Deus abençoe a vida de vocês aí na Boa Ventura. Também nós estamos com o irmão João, né? O irmão João está lá em Jaciaba, também missionário na obra do Senhor Jesus. Deus abençoe o senhor aí, irmão João. Muitas almas para o reino de Deus também aí no seu comando, tá bom, meu querido? Deus que ajude ao senhor e toda a sua família e seus membros também aí, tá, meu querido? A irmã Tereza Pascoal também está lá na cidade de Palmas. Irmã Tereza Pascoal era da localidade de Porteirinha. Servimos a Deus junto por muitos anos. A gente atendeu o trabalho ali juntamente com os pastores, foi benção. Hoje ela está só ela e os filhos. Seu esposo já está no reino dos céus, né? Descansando, dormindo na presença de Deus, né, irmã Tereza? Mas Deus abençoe a senhora, que continue, continue firme na presença de Deus, tá bom? Deus que ajude, Deus que abençoe. Vamos para o primeiro hino nesse momento. Jesus maravilhoso.

0: É isso daí, meu povo. Quando Jesus quer agir, Jesus quer chegar na tua casa, não tem barreira que atrapalhe ele. Ele está aqui com nós, está passando por aqui. Enquanto nós estiver aqui nesse estúdio, a graça de Deus está aqui. O Espírito Santo está conosco e as mãos dele estão estendidas sobre nós aqui e ele está agindo em nosso meio aqui. E da mesma forma aí na tua casa, aí no teu lar. Dá lugar para ele trabalhar no meio da sua família, no meio dos seus. Tá bom, meus queridos? Deus que ajude, Deus que abençoe cada lar, cada família, cada casa. Pois bem, meus amados, nós nesse momento queremos aqui enfatizar é o nome das pessoas que ajudam, que estendem as mãos para a obra do Senhor Jesus. Eu estou aqui com esse menino, Felipe, com o irmão Benjamin e o irmão Milton. Olha, deixa eu falar para vocês. Nós estávamos numa festa de aniversário agora. De um amigão nosso, de um irmão nosso. E essa festinha, ela vai até 5 horas da tarde. Nós podíamos estar lá com o Momil tranquilo. Como tá meus filhos? Tá o Ziel, o Uriel e tal tá o Eliel ali hoje. Mas nós não podemos deixar do nosso compromisso com a obra de Deus. E estamos aqui na programação. E para mim, esse programa, essa hora e meia aqui, dona Zaya, é a mesma coisa que eu estar dentro de uma igreja. Eu estou nesse estúdio, junto com meus irmãos, mas eu estou como se estivesse na igreja. O meu compromisso é o mesmo, é com Deus. Então, desde já, está aqui irmão Milton Aires. Que nós abençoa na programação, ele e a sua família. Que Deus ajude a família dele, estão ali em Guarapuava, né? A Thalita, o Matheus, o Ítalo e a dona Ângela. Deus abençoe vocês e ele está aqui com nós. Também a senhora, irmã Josefa. Deus abençoe a sua vida. O irmão Benjamin do DEC. Deus que ajude o senhor, uma boa saúde para o senhor, irmão Eugênio. E que Deus seja na sua vida, meu querido. Também o Francisco com a Benilda, né? Da mesma forma. Que Deus abençoe vocês. E os demais estão aqui com nós hoje, né? Deus abençoe todos eles. E como eu estava falando da festinha, estamos saindo ali desse lugar, para lá da BR, nós estamos ali. Está ali o povo, pastores. Pastor Antônio Bonge está lá. Pastor Jaciel, pastor Daniel, também estão tudo lá. E o irmão Toniel Rei é aquela pessoa que nós abençoa, nós ajuda. E ele está de aniversário, né? Deus abençoe o senhor, irmão Toniel. Parabéns pelos seus anos de idade. Deus que ajude o senhor, até ele estava caçoando. Que ele está completando 50 anos, né? Diz ele, então hoje tem a festa, daqui 50 anos vai ter outro. E para mim, vir no aniversário dele, vai ser de bengalinha daí, né? Até lá eu tô com 100 e poucos anos. Mas Deus aprova para nós estar, né? Então, o Toniel tem sido bênção na nossa vida. Parabéns para o senhor. Deus que ajude o senhor. Deus que abençoe a irmã Creuza, as suas filhas, que estão tudo aí, tá? Deus abençoe vocês e todo o povo que está aí. Pastor Antônio Borges também nos abençoa na programação. Deus que ajude o senhor, pastor Antônio. E voltando no Toniel, Toniel Reis também tem a loja dele aqui na rua Conselheiro Zacarias, número 351. E ele está ali com duas irmãs trabalhando e todo o povo de Pitanga querendo comprar utensílio para a sua cozinha, para a sua casa, panela para o seu fogão, chaleira, bule. Pode vir ali que tem tudo, tá bom? Deus que abençoe todos vocês. Quero aqui agradecer também a Deri Mendes, que está também nos assistindo lá em Guarapuavas. É filha do irmão Agadir. Também quero agradecer seu Dirceu da Luz. Fazia tempo, né, seu Dirceu, que o senhor tinha abandonado a nossa live, né? Mas Deus abençoe o senhor, seu Dirceu. Boas melhoras para o senhor. Uma boa saúde para o senhor. Um abraço aos seus filhos aí, tá? Os dois filhos do senhor, as suas filhas, nora. Que Deus ajude o senhor, tá bom? O Neri Cuxila também está, né, nos assistindo lá em Colombo, Curitiba, né? Está dizendo boa tarde, meu amigo Catito. Deus abençoe. É o Neri, estou em Colombo. Deus abençoe você aí, meu querido. A irmã Reni Claus já estava ontem, está hoje de novo, em Guarapuava, né, irmã Reni? E a irmã Reni, por falar na irmã Reni Claus, já vamos aproveitar. Nós temos também a família Krause, ali na Fazendinha, que nós abençoa na programação, que trata-se da nossa irmã Edi Krause, a irmã Marlene Krause, o irmão Eusébio, também o irmão, nosso irmão Assir, com a irmã Nelly, são da Igreja Mundial do Poder de Deus, né? Deus abençoe toda essa família aí na Fazendinha, Distrito de Boa Ventura, né? Irmão Dirceu Bulchete está lá no Turvo, né? Lá na Vila Jaime. Deus abençoe o senhor, a irmã Inês e todo o povo aí da Vila Jaime. E aproveitando também, irmão Dirceu, que o senhor está aí nós assistindo, hoje à noite nós temos o culto da família. É o culto unificado hoje das irmãs do Circo de Oração e o grupo de jovens, né? E até onde sabe, os jovens não me passaram nada, ninguém me passou nada, mas até onde eu sei, a pregadora irmã Regina vai estar ministrando a palavra de Deus aí na igreja. Verifique isso aí para mim, irmão Dirceu, e qualquer coisa, mande outra mensagem aqui para mim, tá bom, meu querido? Mas de qualquer forma, que Deus abençoe. Temos lá como pastor responsável, pastor João do Amaral e a irmã Eloanda, né? E nós estamos como auxiliar trabalhando na obra do Senhor Jesus. Felipe, é áudio que tem aí? Como que é, meu filho? Pode largar aí para nós esse áudio, tá bom, meu senhor?
1: Paz, senhor, irmão Oswaldo. Aqui é a irmã Elisséia de Boa Ventura de São Roque. Quero pedir oração por toda a minha família e quero pedindo louvor, entra na minha casa. E quero também estar convidando o povo para estar participando com nós aqui no culto hoje em Boa Ventura de São Roque, às 7 horas, vai ser bênção.
0: Maravilha, irmã Elisséia, maravilha, vai ser bênção mesmo. Meu filho Oziel vai estar ministrando a palavra de Deus hoje à noite aí, tá? Deus abençoe você, Malicé. Nós vamos ver aqui o hino teu, qualquer coisa nós vamos rodar, né? Que Deus abençoe. Está aí o Filipinho do Deca e também da Silva acompanhando nós na live. Deus que te abençoe, meu querido. Esse menino vai ser ainda ministrador da palavra de Deus. Cantor ele já é, né, irmão Benjamin? Cantor ele já é, já logo. Só falta ministrar a palavra do Senhor. Mas vai chegar nesse pé. Quero aqui agradecer o irmão Juarez Pereira. Irmão Juarez, quero pedir desculpa para o senhor. Devido às correrias, meu anjo, essa semana, não pude ir até a tua casa orar com você, orar com a irmã Daniele e também com a tua mãe, irmã Maria. Mas eu ontem ainda falei lá no rádio a respeito do que vocês passaram, irmão Juarez, né? Aí, com essa luta tão grande, é da pessoa do menino, né? Que partiu dessa terra. O que que vamos fazer, né? O jovem Gabriel não está mais com a família, né? Mas está em outro lugar. Mas que Deus abençoe a família. Estamos orando por vocês, orando pela irmã Maria, pela Cleonice, né? Que pela Leoni, que Deus abençoe ela, também o Daniel, né? Que esse povo possa voltar para a casa do Senhor Jesus, né, irmão Juarez? Mas você, meu querido, sabe que você é no meu coração. Deus te abençoe, Deus que te ajude. A irmã Lúcia Soares também está assistindo a nossa live aqui pertinho de Pitanga, né? Diz que do lado frio do carro. Irmã, Deus abençoe a senhora, Deus ajude o irmão Crair. Boas melhoras para a sua filha. Orando por ela, nós estamos, irmão. Mas temos que ver uma oportunidade para nós ir na casa dela, né? E mesmo que a irmã Cassolina não está vindo comigo, irmã Lúcia, devido também às suas enfermidades. Orem por ela também. Ela também precisa das nossas orações, tá bom? Deus que ajude a senhora, Deus que abençoe e a sua filha também. Luiz Carlos Tirpe, lá do Turvo. Deus te abençoe, meu querido. Um abraço, minha saudação para você, a orga e todas as suas enteadas aí, tá bom, meu querido? Wilson Schneider. Meu amiguinho Wilson. Deus abençoe você, filho. Deus abençoe a tua esposa e teus filhos também. Tua filha, né? Tua filha parece que mora aqui em Pitanga, né? E é isso, tô certo? Deus abençoe todos vocês, tá bom, meu querido? Um abraço. Isso aí, irmão Dirceu, agora nós estamos certo, né? Hoje é o culto unificado do grupo de jovens das irmãs do Círculo de Oração às 19 horas. E, na verdade, a irmã Regina Santos é a pregadora dessa noite. Prega muito bem, a gente conhece. Deus que abençoe ela. Wilson Schneider está dizendo a paz Deus, irmão. Amém, meu querido, amém. Deus abençoe você. E a irmã Lúcia, a paz do Senhor. Peço oração para minha filha Janaína, que está internada no Hospital do Rocio, em Campo Largo. Meu Deus, que Deus entre com providência, irmã, na vida da irmã Josiana. É só o Senhor, da irmã Janaína. É só Deus e o Espírito Santo mesmo, irmão. Segunda-feira eu estive lá no Rocio com a

0: pediu, né? É com Regis Danese, que louva o senhor com isso. Depois nós continuamos falando os demais nomes. Vamos lá.
1: Peça para o Senhor fazer um milagre na sua vida, porque hoje a salvação entra na sua casa.

Maravilha, meus queridos. Acertou, Liceia, nesse hino. Irmã Lúcia, deixa nesse momento o Benjamin, daqui a pouco, o presbítero irmão Benjamin, vai ministrar a palavra de Deus, vai orar, irmã Lúcia. E na hora que esse irmão, presbítero irmão Benjamin, ministrar a palavra de Deus, e ele for orar, a senhora, aonde a senhora estiver, como se fosse a Janaína, a senhora dobre o joelho, levante a tua mão para o céu e levante um clamor junto com ele. O nosso Deus é um Deus de perto e é um Deus de longe. A senhora está vendo aí o hino, deixa Deus entrar na minha casa, deixa Jesus entrar na minha casa e fazer o milagre. Sará todas as feridas, sará todo o mal, né? Que Deus venha ter misericórdia da Janaína. Mas mediante a sua fé, mediante a fé dela, a senhora faça isso. É um pedido que eu estou fazendo para a senhora. Não saia daí do pé do rádio. Fique aí. Quando a senhora ouvir a mensagem e ele for orar, a senhora ore junto com ele. Se tiver mais alguém aí, peça para todos vocês, toda a família. Agora é só Jesus. Na mão da medicina ela está, na mão dos médicos ela está, na mão da enfermeira ela está. Mas a nossa saída é Deus. Nós temos um Deus que tudo pode, irmã. Então faça isso nessa tarde. Peça para Jesus, faz um milagre em mim e na vida da minha filha. E o Senhor pode fazer esse milagre. Ele tem todo o poder no céu e na terra. Quero aqui agradecer o Eliseu de Oliveira. Eliseu de Oliveira, a gente conhece você desde menino, desde criança. É meu amiguinho, é meu companheirinho. E Jesus disse na sua palavra, Eliseu, eu sou o caminho, a verdade e a vida. Meu irmãozinho, eu amo você, quero bem você, e sei que você é um companheirão, é um amigão. Conheci toda a tua família, todos, todos eles. Conheço teus filhos são bênção, tua esposa é bênção. Conheço toda a tua família. E você sabe do teu paizinho, nosso irmão Arcélio, saudoso irmão Arcélio. A mamãe, né? Saudosa mamãe. Saudoso vovô, saudosa vovó. Você sabe que eles permaneceram num caminho maravilhoso, como você ouviu o primeiro hino da programação. E esse Jesus maravilhoso está aí contigo nessa hora, meu querido. E você sabe que Jesus vem buscar um povo seu, especial e zeloso e de boas obras. Já não é fácil para gente que não tem pai e não tem mãe. Eu estou nos meus 68 anos, mas faz falta o conselho da minha mãe para mim. Faz falta. Faz muita falta. Meu pai, não digo nada, porque eu tinha apenas 9 anos quando ele partiu. Mas a minha mãe não, minha mãe foi agora. E eu nunca esqueço dos conselhos da minha mãe. E se eu quiser, mas eu te digo, eu sempre tenho falado nos programas, que a minha mãe não morreu, ela está dormindo. E da mesma forma, o teu papai e a tua mamãe estão dormindo. Mas vão ser despertados no dia de juízo. E ali que vai ser a dificuldade, Pia. É naquele momento que nós vamos dar conta das nossas obras, dar conta da nossa vida perante o Senhor. Então, meu querido, reflita, Eliseu, reflita. As coisas desse mundo é passageira. As coisas dessa terra é passageira. Mas o Senhor é bom e Ele ama a tua vida. Tá bom, meu querido? Deus que te ajude e Deus que te abençoe. Josimar Siqueira. A paz do Senhor Jesus Cristo, irmão Valdo Catita. Estou assistindo a live. Creio que vai ser bênção em nossa vida, em nome do Senhor Jesus. Amém, meu querido Josimar.
Jocimar também, ele e a Carol, e a sua filhinha e o seu filhinho, são aqueles que também abençoam nós na programação. Jocimar é o segundo dirigente da congregação Assembleia de Deus de Saudade. E o Jocimar também trabalha, é trabalhador, ele tem lá sua autoelétrica Vulcan, e ele trabalha com consertos de motosserra, roçadeira, e também tem peças usadas e novas para vender ali na sua casa, na sua autoelétrica. Deus que te abençoe, Jocimar, Deus que te ajude, tá bom, meu querido? Queridos, também quero aqui apresentar o nome do Nelson Rocha. Está lá em Itapuá, Santa Catarina. Também nos abençoa na programação. Nelson Rocha é tio do Eliseu. Deus abençoe você, Nelson. Deus que ajude todos vocês. Deus abençoe você, Eliseu, Anitta. Deus seja na vida de vocês aí na localidade de Curitibinha, né? Deus ama a vida de vocês. Nelson Rocha, se estiver assistindo a minha live ou vai assistir depois, Deus que te ajude e Deus que te abençoe. E daqui de Pitanga, nós temos ainda o Mon Carlos com a irmã Sandra, que nos abençoa. Faz quase um ano que nós não se vemos, não se encontramos, mas são bênçãos na nossa vida. Oreis pela irmã Caçurina, Mon Carlos. Oreis por nós ajude. Da mesma forma, a irmã Beatriz. Irmã Beatriz está lá em Santa Maria hoje. Deus abençoe a senhora aí, Deus que ajude a senhora. Muito obrigado e Deus que ajude por tudo que a senhora tem feito por nós, tá bom? Vamos ouvir agora o hino da irmã Josefa, Desapareceu um Povo. E queremos oferecer para todos vocês que estão assistindo a nossa live, os que estão escutando no rádio aqui em Pitanga. Tem a família da minha esposa, a minha família, né? Tio Modesto, meu primo Modesto, tio Miguel com a tia Teovina, todas as famílias pitanguenses, ouça esse hino aí para elevo espiritual de vossas vidas.

0: Maravilha, meus irmãos, entender a letra do hino. E esse povo pode subir para as mansões celestiais, se também estiverem na presença do Senhor Jesus, fazendo esse barulho debaixo das mãos do Senhor Jesus. A gente tem que ser fiel e verdadeiro nessa face da terra para poder sair desta terra para uma nova cidade, né? Josimar Siqueira está dizendo aqui que chegou agora do trabalho e à noite vai estar com nós no tour. Convida os demais irmãos aí também, tá? O Edilson, Osmar, também o pastor, todos os irmãos aí da saudade. Levem eles lá hoje à noite no culto. Quero aqui oferecer a programação para todos vocês saudadenses, né? Temos lá um menino que ele ia me ouvir hoje e escutar no rádio lá, né? Que trata-se da pessoa do Aguinaldo e a Eliane, né? Aguinaldo, cadeirante, na cadeira de roda, mas é firme, é um amiguinho em Cristo Jesus. Deus te abençoe, Aguinaldo. Deus abençoe você, a esposa e a filhinha. Também nós temos lá nosso amigo Joacir Marcondes. Ele com a Simone. Não perde a nossa programação. Seu filhinho gosta muito do programa, né? O Edivaldo, Enéas. É tanta gente aí, né? A irmã Leni também não perde a programação. A irmã Vani também está aí nós ouvindo pelo rádio, né? Deus que ajude todo esse povo, tá, Josimar? E no Turvo nem se fala, né? No Turvo lá na Vila Jaime, os radinhos estão ligados, Jardim Vitória. É no BNH, temos lá o Monsogi com a mãe Denir. O Jeca também na Vila Rural. Os irmãos aí no Banhado Vermelho. É, também no Faxinal da Boa Vista. Cambucica, nós temos a professora Fátima. São Jerônimo, os irmãos da Igreja Presbiteriana do Brasil, né? Todos escutam a programação aí. Deus que ajude todos vocês, tá bom, meus queridos? Receba a minha saudação, meu abraço. O Chiquinho lá no Passo Grande, né, Chiquinho? Esses dias passei aí na frente da tua casa, buzinei para você aí. Chiquinho também foi bênção em nossa vida. Deus que abençoe você, Chiquinho. Também a irmã Niva com o Montonho lá no Ivaí. Pessoal aí do. Também é do Santinho 1, Santinho 2, todo esse povo estão aí escutando no rádio a nossa programação. Quero aqui agradecer meu filho Uziel, que também participou, curtiu a nossa live, a Maneuvir Ferreira também. Vários estão aqui participando conosco. Deus abençoe. Quero agradecer a irmã Maria Lúcia de Paula, lá em Curitiba também, que está participando da nossa live. Deus que ajude a senhora, Deus que abençoe. Também o Wilson Lima e a Marlene, a Marisa, também estão assistindo a nossa live. Wilson de Lima e a irmã Marisa. Deus abençoe esse casal, Deus que ajude vocês. E a irmã Maria Lúcia está dizendo que está escutando em Curitiba. Maravilha, irmã Maria Lúcia. Deus ajude a senhora, Deus abençoe. E hoje Deus despertou a minha cunhada, né? Minha concunhada, Maria José de Almeida, também está lá no Joaquim da Costa. E lá nós temos uma congregação, toda quarta-feira tem culto lá, e são a bênção, né, Maria? Deus abençoe você, Deus abençoe o João, o Henrique, a Andriele, também o Jean com a Mariazinha, com certeza já estão alegres aí, né, Maria? Deus abençoe todos vocês, o Tum, o Josué, Samuel, toda a família. Meu abraço e a minha saudação. Família da gente, né? Deus que ajude e Deus que abençoe. Querido, chegou o momento mais especial. 6 minutos para as 14 horas. Não tem mais nada aí, filho? Então, beleza. Nós vamos nesse momento, já são quase 14 horas. Nós vamos nesse momento passar a ouvir aqui, a ouvir a palavra de Deus e também a oração final. Depois já nós estaremos dando sequência. Presbítero irmão Benjamin vai ministrar a palavra de Deus e vai orar. E nesta oração, como eu falei para todos vocês que estão nos acompanhando, aumente a fé de cada um, se aproxime do rádio, dobre o seu joelho, clame ao Senhor Jesus pelo teu filho, pela tua filha, que vai ser bênção. Irmã Eide, Deus que ajude a senhora, Deus que abençoe a senhora. Muito obrigado pela senhora estar participando com nós aí. Deus abençoe a sua vida e a vida do seu genro, a sua filha, neto, enfim, toda a família Kraus aí da Fazendinha. Maravilha? Irmão Benjamin, se aproxime aqui para ministrar a palavra de Deus. Depois se põe aqui. Ele encerrou, você já põe aquele hino para nós escutar e a gente já está finalizando aí o programa. Sente aí, meu querido.
1: Eu cumprimento a todos os amados e queridos ouvintes com uma boa tarde na paz do Senhor Jesus. Motivo de muita alegria, mais a rica oportunidade que o Senhor nos concede de estarmos aqui para juntos estar compartilhando alguns trechos da palavra do Senhor Jesus. Já estamos abençoados com esses hinos maravilhosos e com essas palavras ali que saíram da boca do servo de Deus. Mas agora chegou o momento de nós estar refletindo em alguns versículos da palavra do Senhor Jesus. Você que está aí com seu radinho ligado, creia que Deus tem uma bênção para a sua vida nessa tarde. Quero mandar um abração ali para os meus familiares ali na Limeira, para o meu pai, para minha mãe, para minha irmã, para o meu cunhado. Ali todos estão nos ouvindo, Deus possa abençoar poderosamente as suas vidas. Também para nossos vizinhos ali, para o Miro Chafrão, Valdeci Maltes, ali o Sérgio, não sei se está nos ouvindo ou não. Também ali para o Wilson do DEC, com certeza estão ali nos ouvindo nesta programação. E para todos que estão ouvindo aqui na cidade de Pitanga, em outras cidades vizinhas, em outros municípios, em outros estados também, nós cremos que está chegando as ondas desta rádio e também está chegando esta live. E aonde está chegando o som desta emissora, creia que está chegando também o poder de Deus para a sua vida. Quero estar aqui lendo alguns versículos da palavra do Senhor, que se encontra no livro de 1 Tessalonicenses, capítulo 4 e versículo 13 da palavra do Senhor, que diz assim: Não quero, porém, irmãos, que sejais ignorantes acerca dos que já dormem, para que não vos entristeçais como os demais, que não têm esperança. Porque se cremos que Jesus morreu e ressuscitou, assim também aos que em Jesus dormem, Deus os tornará a trazer com ele. Dizemos-vos, pois, isto pela palavra do Senhor, que nós, os que ficarmos vivos para a vinda do Senhor, não precederemos os que dormem. Porém, o mesmo Senhor descerá do céu com alarido e com voz de arcanjo e com trombeta de Deus. E os que morreram em Cristo ressuscitarão primeiro. Depois nós, os que ficarmos vivos, seremos arrebatados juntamente com eles nas nuvens, a encontrar com o Senhor nos ares. E assim estaremos sempre com o Senhor. Portanto, consolai-vos uns aos outros com estas palavras. Mas, irmãos, acerca dos tempos e das estações, não necessitais de que vós escreva, porque vós mesmos sabeis muito bem que o dia do Senhor virá como ladrão de noite, pois que quando disserem há paz e segurança, então lhes sobrevirá repentina destruição como as dores de parto àquela que está grávida, e de modo nenhum escaparão. Mas vós, irmãos, já não estáis em trevas, para que aquele dia vos surpreenda como ladrão. Até aqui a palavra do Senhor Jesus. Meus irmãos, são versículos poderosos da parte do Senhor Jesus para a nossa vida. Aqui o Senhor Jesus, ele, quando estava ainda na terra, em carne e osso, aqui em pessoa, como homem, ele deixou uma promessa para nossas vidas. Ele falou que ele tinha que subir novamente para junto do Pai. Ou seja, se ele não subisse para junto do Pai, não teria como vir o outro, o Consolador, o Espírito Santo de Deus. Então foi necessário que ele subisse novamente para junto do Pai, da onde ele desceu, para que o Consolador pudesse descer e pudesse habitar dentro de nós. Mas ele, quando estava ali prestes a subir para o céu novamente, reunido com seus discípulos, ele fez uma promessa e ele deixou aqui nas Sagradas Escrituras, para minha e para sua vida. Qual que é essa promessa que ele fez? Que ele um dia iria voltar buscar a sua igreja. Que ele um dia iria voltar buscar o seu povo aqui nessa terra. Quem que é a sua igreja? Não é uma placa de uma denominação, não é uma instituição, não é um prédio, não. A igreja do Senhor Jesus é cada pessoa que crê no nome do Senhor Jesus, que entregou a sua vida para Ele. É cada pessoa que procura ali viver para agradar o Senhor Jesus. É chamada a igreja do Senhor Jesus. E Ele deixou essa promessa ali que Ele iria vir buscar a sua igreja. Um dia Ele iria vir. Ele não deixou uma data específica, Ele não deixou o dia, nem a hora, nem o mês, nem o ano que Ele iria vir. Ele só falou que Ele iria vir buscar a sua igreja. Aleluia, Jesus. E Ele diz mais, Ele diz para nós, eu e você que está me ouvindo aí do outro lado do rádio, estarmos preparados para este dia. Aleluia, Jesus, glória a Deus. Ele não deixou um dia, uma data, um horário, não. Se eu te dizer, se eu falar aqui diante desse microfone, ah, Jesus vai vir tal dia buscar a sua igreja, eu estou sendo mentiroso, porque Ele não falou dia e hora, mas Ele deixou alguns acontecimentos que antecederiam a sua vinda buscar a sua igreja, ou seja, o arrebatamento da igreja que diz as Sagradas Escrituras. Ele fala que quando viria fomes na terra, quando viesse guerras, rumores de guerras, quando viesse temporais, quando viesse coisas estranhas, espantosas, quando viesse coisas catastróficas, naturais, aleluia, Jesus, Ele diz que estava perto, estava se aproximando a sua vinda dele vir buscar a sua igreja. E é o que nós estamos vendo nos dias em que nós vivemos. Nós vemos terremotos, guerras, rumores de guerras que não existia antes. Nós vemos uma intensidade até mesmo das coisas naturais, das coisas do tempo, do clima, se intensificando a cada dia mais. Aleluia, Jesus, isto está apontando para o quê? Para a vinda do Senhor Jesus buscar a sua igreja. Está apontando para o arrebatamento da igreja. Aleluia, Jesus, glória a Deus, a qualquer dia, a qualquer momento, nós iremos ver, como eu acabei de ler ali na palavra do Senhor, o Senhor Jesus aparecer nas nuvens com grande poder e glória. A palavra do Senhor diz que este dia vai chegar, que irá acontecer. Aleluia, Jesus, Ele vai aparecer nas nuvens. Aleluia, Jesus, ao som da sétima trombeta, diz a palavra do Senhor. E ali diz a palavra do Senhor que os mortos em Cristo ressuscitarão primeiro. Aquelas pessoas que entregaram a sua vida para Jesus. Aquelas pessoas que trilharam os caminhos do Senhor e já dormiram, já morreram. Aleluia, Jesus, já estão no pó da terra. Eles irão ressuscitar novamente com o corpo glorificado. Depois, a palavra do Senhor diz, nós, os que estivermos vivos, teremos o nosso corpo, esse corpo inclinado ao pecado, esse corpo inclinado às coisas deste mundo, nós teremos o corpo glorificado, aleluia, Jesus, e subiremos juntos ao encontro do Senhor Jesus nos ares. O Senhor Jesus não vai pisar o pé dele aqui nessa terra, neste dia. Ele vai aparecer nas nuvens e vai enviar seus anjos, milhares e milhares de anjos, com rijo clamor de trombeta, diz a palavra do Senhor, e vai ajuntar nos quatro cantos da terra os escolhidos. Vai ajuntar, aleluia, Jesus, não importa se a pessoa faleceu e foi sepultada lá num cemitério que nem existe mais, ou se a pessoa faleceu e foi lançada ali no mar, ou foi aonde que o corpo da pessoa foi lançado. Diz a palavra do Senhor Jesus que todos os que dormiram no Senhor irão ressuscitar primeiro. Aleluia, Jesus, veja que promessa tremenda, meus irmãos. Que promessa tremenda para minha e para sua vida que está me ouvindo aí do outro lado do rádio neste dia. Mas, porém, para nós ter esse direito, seja de ressuscitarmos com corpo glorificado, ou seja, de sermos transformados vivos em corpo de glória, nós devemos, enquanto nós estamos aqui nessa terra, nós devemos buscar sempre a presença do Senhor Jesus. Esta promessa não é para qualquer um, não. Esta promessa é para aquela pessoa que entregou a sua vida para o Senhor Jesus. Essa promessa é para aquela pessoa que, aleluia, Jesus, glória a Deus, que entregou, que creu no sacrifício que o Senhor Jesus fez na cruz do Calvário. Por isso, você que está me ouvindo nessa tarde, aleluia, Jesus, ainda há tempo de você entregar a sua vida para o Senhor Jesus. Ainda há tempo, aleluia, Jesus, de você procurar uma igreja e você levantar a mão e você dizer: Senhor Jesus, eu te aceito, entra na minha vida, faça morada em mim. Tira o que for preciso tirar de mim, coloca o que for preciso colocar em mim. Eu estou disposto a abrir mão de mim mesmo para viver o teu plano e o teu projeto sobre a face dessa terra. É essa pessoa que faz esse tipo de coisa que vai estar ali abrindo porta para que o Senhor Jesus entre morar na sua vida. A palavra do Senhor diz que o Espírito Santo é educado por excelência. Ele não chega arrombando a porta, não. A palavra diz que eis que estou à porta e bato. Como que o Senhor Jesus está à porta e bate? Quando você para ouvir uma palavra como essa, essas simples e humildes palavras, o Senhor Jesus está batendo na porta do seu coração. O Senhor Jesus está pedindo: ei, meu filho, ei, minha filha, deixa eu entrar morar na sua vida, deixa eu entrar governar a sua vida, deixa eu entrar direcionar os teus passos rumo à vida eterna, rumo ao céu. Aleluia, Jesus, glória a Deus. Porque a palavra do Senhor diz que somente em Jesus há salvação, não existe salvação em outro nome. Somente Ele que derramou o seu precioso sangue naquela cruz, Ele pagou o preço para que eu e você tivéssemos esse direito de sermos salvos. Aleluia! Se fosse por nós, irmão, se fosse por mim, pelas minhas obras, nós já estávamos condenados fazia tempo. Aleluia, Jesus, ser humano nenhum não é capaz de se salvar pela sua bondade ou pelas suas obras, não. Mas quando nós tomamos posse do sacrifício que Ele pagou já por nós, aleluia, Jesus, glória a Deus, nós somos purificados, nós somos lavados no sangue dEle. Ele pagou o preço por nós, o preço já está pago, aleluia, Jesus. Agora o que cabe a nós? É nós tomar posse desse preço que Ele já pagou. Como que nós tomamos posse? Quando nós aceitamos a Ele e entregamos a nossa vida a Ele. Nós estamos crendo, aleluia, Jesus, que Ele pagou o preço por nós. A partir deste momento que o ser humano ali aceita Ele, a partir desse momento que o ser humano decide abrir mão das suas escolhas, das suas vontades, dos seus desejos, para viver, aleluia, Jesus, os desejos e a vontade do Senhor Jesus, diz a palavra do Senhor Jesus que ali a pessoa nasce novamente. Ali todo aquele passado de erro, de pecado, de coisas imundas ali, às vezes que a pessoa cometeu, ali é apagado. Diz a palavra do Senhor Jesus que o Senhor já não lembra mais dos tempos da ignorância. Aleluia, Jesus, como que compensa nós servir a este Jesus. E eu te digo, meu amado e querido ouvinte que está me ouvindo nessa tarde, corra para Jesus enquanto há tempo. Hoje Ele é nosso advogado. Se nós ir até a presença de Deus, Ele está junto com nós para justificar a nossa causa. Satanás, o inimigo, pode chegar diante de Deus e dizer: ah, esse aí já se prostituiu, esse já roubou, já matou, esse já mentiu, esse já fez tantas coisas. Mas Jesus diz: não, eu purifico ele porque eu já paguei o preço pelos pecados dele. Imagina, irmãos, Jesus sendo santo, sendo perfeito, nele não houve nenhum pecado sequer. Ele veio ao mundo, diz a palavra do Senhor Jesus, que ele se fez maldição em nosso lugar. Ele levou sobre si todos os nossos pecados, de toda a humanidade que já existiu na face dessa terra, que existe hoje e que irá existir ainda depois de nós. Ele levou sobre si todos os pecados. Diz a palavra do Senhor Jesus que ele derramou seu sangue na cruz do Calvário. Ele entregou sua vida. Aleluia, Jesus. Ele desceu ao inferno, tomou das mãos de Satanás a chave da morte e da vida. Aquela chave que Adão tinha entregado lá no jardim quando caiu, estava nas mãos de Satanás. Jesus tomou das mãos de Satanás e está nas mãos dele. Aleluia, Jesus. Jesus pagou o preço por nós na cruz do Calvário. Hoje nós não precisamos pagar nada. É só nós aceitar a este Jesus. É só nós seguir este caminho. É só nós seguir esta palavra aqui, a Bíblia Sagrada. É um manual que ele deixou para nós seguir a nossa vida. Se nós estivermos fazendo isso, aleluia, Jesus diz a palavra do Senhor que enquanto nós estivermos aqui nessa terra, ele tem uma vida e vida com abundância para nos dar. E depois que nós partir dessa, aleluia, Jesus, ele tem um céu de glória. Ele tem um lugar onde as ruas são de ouro e os muros de cristais e as pedras de jaspe para nos entregar. Aleluia, Jesus, glória a Deus, santo é o nome do Senhor. O tempo é agora, meus irmãos. Nós não sabemos se Jesus vai voltar hoje ou amanhã, ou daqui um mês ou daqui 100 anos. Nós não sabemos, mas sabemos que o dia está se aproximando. Aleluia, Jesus, e o tempo é agora. Nós podemos pedir perdão, nós podemos se consertar. Aleluia, Jesus, nós podemos deixar o pecado hoje. Mas se nós formos deixando para amanhã, para depois da manhã, e este dia, diz a palavra do Senhor, que este dia virá como ladrão, porque alguém espera o dia que o ladrão vai ir assaltar a sua casa, ninguém espera. Quando viu, o ladrão já foi, já levou e não tem mais o que fazer. Aleluia, Jesus, assim será o dia do Senhor buscar a sua igreja. A hora em que ninguém nem menos espera, a trombeta vai tocar. Aleluia, Jesus, e o Senhor vai aparecer nas nuvens com grande poder e glória. Aqueles que estiverem preparados irão subir para junto com ele. E aqueles que estiverem despreparados, quantas às vezes até mesmo dentro das igrejas, aleluia, Jesus, que estão despreparados, que podem correr o risco de ficar neste dia. Aleluia, Jesus, mas depois o que vai acontecer? Diz a palavra do Senhor que quando disserem agora há paz e segurança, aí haverá repentina destruição. Quando disserem que agora o mundo está seguro, agora o mundo está em paz, agora não tem mais violência, acabou, aí haverá repentina destruição, que é a vinda do Senhor Jesus. Imagina, meu amado e querido ouvinte, nessa tarde que está me ouvindo, diz a palavra do Senhor Jesus que ai das grávidas e ai das que amamentarem. Por quê? Porque as crianças vão sumir, vão desaparecer, vai ser um arrebatamento, aleluia, Jesus, glória a Deus, vai ser em milésimos de segundo. Os crentes, as pessoas lavadas e remidas no sangue de Jesus vão subir, vão desaparecer, vão ser transformadas em corpo de glória. As crianças vão subir. Aleluia, Jesus. As grávidas, a criança ali vai desaparecer de dentro do ventre dela. As que amamentam, a criança vai desaparecer do colo dela ali porque vai ser arrebatada, porque a criança não tem pecado. Aleluia, Jesus, diz a palavra do Senhor que vai ser um tempo de grandes trevas, de grandes lamentos, de grandes choros, aleluia. Diz a palavra do Senhor que vai ser um tempo que muitos irão chorar e se arrepender porque que não entraram por esse caminho enquanto era tempo. Aleluia, Jesus, fica esta reflexão para minha e para sua vida nessa tarde. Você que ainda não entregou sua vida para Jesus, corra depressa para a presença do Senhor. O Senhor quer te perdoar, quer te purificar. Aleluia, Jesus, o Senhor quer fazer de você uma nova criatura. Aleluia, Jesus, glória a Deus. Talvez você diga assim, ah, mas ser crente daí não pode fazer isso, não pode beber, não pode fumar, não pode sair, não pode divertir. Não é que nós não podemos fazer, é que o Espírito Santo nos preencheu e nós já não sentimos prazer mais naquilo ali. Todos nós, todo ser humano, nós temos um vazio dentro de nós, dentro da nossa alma, dentro do nosso espírito, do tamanho do Espírito Santo de Deus. Quando nós aceitamos a este Jesus, que o Espírito Santo passa a morar dentro de nós, aleluia, Jesus, nós não sentimos mais vontade, não sentimos mais prazer nas coisas do mundo, nas coisas carnais. Ali a vontade e o prazer que nós sentimos é de estar ali com o nosso joelho dobrado buscando a presença do Senhor, é de estar meditando dentro da palavra do Senhor Jesus. Aleluia. Por que que os seres humanos hoje correm atrás do vício, correm atrás da bebida, do cigarro, da droga, da prostituição, dos relacionamentos? Por quê? Porque as pessoas estão vazias de si mesmo. Elas ali estão procurando algo para preencher a sua vida e a sua alma, e correm de um lado e correm do outro, e nada daquilo ali preenche elas, porque aquilo ali tudo é coisa passageira aqui do mundo. Mas quando nós buscamos a presença do Espírito Santo de Deus, pode ter certeza que Ele preenche, que Ele traz alegria plena, que Ele traz a vida plena, que Ele traz paz para o nosso coração. Nós podemos estar vivendo a maior guerra do mundo ali exterior, na nossa vida, na nossa saúde, na nossa família, mas dentro de nós, na nossa alma, nós temos paz, porque nós sabemos, aleluia, Jesus, glória a Deus, que nós temos um Deus que peleja em favor de nossas vidas. Nós sabemos que ainda que nós venha morrer, partir deste mundo para a eternidade, nós temos uma esperança, a vida eterna, o céu de glória, juntamente com o Senhor Jesus. Aleluia, Jesus, glória a Deus, o Senhor Jesus está voltando. Aleluia, glória a Deus, você que está me ouvindo, que já está na presença do Senhor Jesus, que já entrou pelas portas, diz a palavra do Senhor Jesus que aquele que perseverar até o fim será salvo. Aleluia, Jesus, é tempo de nós se esforçarmos para que nós tenha força de perseverar, aleluia, Jesus, até este grande dia. Se esforçarmos como? No jejum, na oração, na busca, na leitura da palavra do Senhor, estarmos se alimentando, porque este alimento é aquele que nos fortalece para nós se mantermos nesta caminhada. Que diz também a palavra do Senhor que com multiplicar-se da iniquidade o amor de muitos se esfriaria. E nós vemos por aí afora o amor de muitos se esfriando. Mas aqueles que permanecerem até o fim serão salvos. Aqueles que permanecerem neste caminho até ou o dia da sua morte ou o dia do arrebatamento da igreja, este irá morar no céu juntamente com o Senhor Jesus. Que nós possamos a cada dia, né, irmãos, estar buscando a este Jesus enquanto ainda há tempo de se achar. Enquanto ele ainda é o nosso advogado, porque hoje é o nosso advogado. Mas depois deste dia ele irá ser o juiz, ele irá julgar a causa de cada um. Aleluia, Jesus irá julgar o porquê que cada um não quis aceitar a ele como seu salvador. E quando Deus tem um chamado, meu irmão, minha irmã, para nossas vidas, aleluia, Jesus, glória a Deus, quando Ele nos escolhe desde o ventre da nossa mãe, às vezes nós lutamos e não queremos ir até a presença do Senhor Jesus, mas diz a palavra do Senhor que nós íamos ou por amor ou pela dor. Aleluia, Jesus, quantas pessoas, e muitas vezes o Senhor Jesus tem um chamado nas suas vidas, e elas ficam resistindo àquele chamado. Aleluia, Jesus, e o Senhor permite situações acontecerem para ver se elas venham se acordar e se dobrar na presença do Senhor Jesus. Mas muitas pessoas preferem, às vezes, o sofrimento do que aceitar este Jesus. Aleluia, Jesus, que nós possamos a cada dia estarmos alinhados com a vontade do Senhor Jesus. Eu quero orar em favor da sua vida nessa tarde. Você que se encontra enfermo aí do outro lado do rádio, você que se encontra passando por uma situação impossível, você que se encontra muitas das vezes parado, desviado desse caminho, Você que se encontra aí do outro lado se dizendo: eu não quero mais esta vida de pecado, eu quero este Jesus. Chegou a sua hora, chegou o seu momento. Se aproxime aí do seu rádio, dobre o seu joelho, levante a sua mão, faça ali como você sentir no seu coração, que eu vou estar orando em favor de sua vida nessa tarde. Senhor meu Deus e Pai, nós oramos, meu Deus, juntamente com esta pessoa, com este homem, com esta mulher, com este jovem que está do outro lado do rádio, Pai. Ó Deus, nós adentramos diante da Tua presença, Pai, te pedindo, Senhor, a Tua intervenção, Pai, em favor desta vida que está orando juntamente comigo, meu Deus. Eu não sei, eu não conheço o problema que esta vida está passando, Pai. Porém, o Senhor conhece e tem contemplado, Pai, a cada passo, Senhor Jesus, a cada momento que esta vida tem passado, Pai. Muitas pessoas, Senhor, enfermas, meu Deus, passando dor, passando sofrimento, Pai, passando por momentos de tribulação nas suas vidas, Pai. Eu te peço agora, Senhor, toca agora sobre esta vida, meu Deus. Envia cura, Senhor Jesus, envia libertação, Pai. Em nome de Jesus, nós repreendemos, Pai, toda e qualquer tipo de enfermidade, meu Deus. Nós repreendemos, Senhor Jesus, todo e qualquer tipo de obra maligna, Pai, contra esta vida, Pai, contra este lar, Senhor Jesus. Em nome do Senhor Jesus Cristo, nós determinamos que caia por terra, Senhor, todo laço maligno, Pai. Toda a enfermidade, Pai Todo-Poderoso, seja repreendida, seja arrancada pela raiz agora, neste momento, Pai. Nós determinamos ao câncer que saia, que venha desaparecer, ao caroço, o tumor, a enfermidade nas veias, nos ossos, aonde quer que esteja o mal alojado, Pai. Do alto da cabeça até a planta dos pés desta pessoa, Pai, nós determinamos a cura e a libertação em nome do Senhor Jesus Cristo, Pai. Também oramos, Senhor, em favor desta pessoa que está diante do seu rádio, dizendo: eu não quero mais esta vida de pecado, eu quero me libertar desse vício, eu quero me libertar dessa coisa, mas não consigo sozinho. Ah, Deus de poder, te pedimos, entra com a providência, Pai, direciona esta vida, meu Deus, para um lugar onde haja ali servos e servas do Senhor que consigam ajudá-la, Pai. Ó Deus de poder, em nome de Jesus, a Tua palavra diz, Pai, que quando um pecador se arrepende, existe festa no céu, meu Deus. Olha, Senhor Jesus, por esta pessoa que está se arrependendo agora neste momento, Pai. Olha, Senhor Jesus, por esta pessoa que está clamando, meu Deus, por um filho, por uma filha, Pai, por alguém de sua família, Senhor. Em nome de Jesus, nós determinamos, Senhor Jesus, a bênção, Pai. Determinamos saúde para a vida desta pessoa, Pai. Determinamos que as portas se abram, meu Deus, e que haja, Senhor Jesus, interferência do céu, Senhor, nesta vida a partir deste momento, Pai. Em nome do Senhor Jesus Cristo, nós liberamos uma palavra de bênção, de vitória, Pai, de cura, Senhor Jesus, de portas abertas, Pai. Determinamos um milagre sobre a vida desta pessoa, Pai, e te pedimos, Espírito Santo de Deus, que o Senhor possa trabalhar, Senhor Jesus, o que eu não pude, o que eu não soube me expressar, Senhor, nesta palavra, Pai, que o Teu Espírito, Pai, possa trabalhar melhor em cada coração nesta tarde, Pai. Nós determinamos a bênção e o milagre sobre a vida de cada um que orou conosco, em nome do Senhor Jesus. Amém. E eu vou estar aqui retornando a palavra para o servo do Senhor Jesus, em nome de Jesus.
0: Glória a Deus. Glória a Deus. Maravilha, povo de Deus. Aí está a palavra do Senhor Jesus. É que cada um ouviu aí no seu lar, na sua casa, nesta tarde. Prestaram bem atenção na palavra de Deus, que Deus falou contigo. A irmã Laurinda Machado também participou conosco da nossa programação. Deus que ajude a senhora também ali do tour. É o irmão Crair Luiz Gonçalves também estava juntamente com a irmã Lúcia participando, né? Deus que ajude vocês, Deus que abençoe vocês. Creio no milagre, meus queridos. Creio na bênção. Ele é o Deus de perto e é o Deus de longe. E a palavra que ouvimos foi excelente e foi de encontro com a sua vida. Quero agradecer o irmão Ari Lima também, que participou conosco. Deus abençoe o senhor lá em Guarapuava, né? Falei certo? Deus que ajude o senhor, Deus que abençoe. Fiquem com Deus. Não desligue o seu rádio, meus queridos. E à noite, esteja ali na Igreja Evangélica Assembleia de Deus de Turvo, adorando ao Senhor. Vai estar ali ministrando a palavra de Deus. Temos lá como pastor, pastor João do Amaral e a irmã Eloanda. Vai ser benção nesta noite, ministrando a irmã Regina. Deus usa muito esta irmã, é ali de Guarapuava. Então, todos que estão me ouvindo aí no Turvo, amigos, vão até ali à noite hoje. E as pessoas que ouviram o programa aqui em Pitanga, ouviram essas palavras, cada um de vocês também tem a sua igreja, a sua congregação para ir. Bom, permaneçam na presença de Deus. E agora eu quero pedir para vocês não desligar o seu rádio, porque vem aí agora pastor Claudinei, da Igreja Mundial do Poder de Deus, ele é a missionária, sua esposa, também vamos aqui trazer partes da palavra de Deus, um programa muito abençoado e vai ser bênção na vida de vocês. Agora nós vamos ficar com mais um hino rodando aqui, que é o hino de Lutas, né? Isso. Qual o hino? Cruz do Meio, Gilmar Mendes e Gabriel. Vamos lá. E nós já se despedimos da programação. Tchauzinho a todos vocês. Vai ficar esse hino aí para elevo espiritual da vida de vocês. E daí já entra a programação do pastor Claudinei. Tchau, tchau. Deus que ajude e Deus que abençoe.

Grita bem alto assim comigo: eu não vou parar de orar. Deus está dizendo para alguém aqui: volte a orar pela tua família, volte a orar pela tua

0: Glória a Deus, que Deus abençoe a todos. Estamos começando a programação Poder Sobrenatural da Fé, programação da Igreja Mundial aqui de Pitanga. E eu quero saudar todos os irmãos com a paz do Senhor Jesus. Que você venha ter uma ótima tarde, um ótimo final de mês e que o melhor de Deus aconteça na sua vida. O melhor de Deus venha acontecer sobre a sua família. Quem vos fala é o vosso irmão em fé, né? Em Cristo Jesus, Claudinei Domingues. Também está aqui comigo também a minha digníssima esposa, né? A missionária Emanuele. A paz, missionária. Tudo bem com a senhora?
1: A paz, pastor. Tudo na graça de Deus.
0: E essa programação vai ser benção?
1: Vai sim, em nome de Jesus.
0: Já quer mandar um alô aí? Já estão mandando mensagem?
1: Mandar um abraço, né? Semana passada eu falei que Wanda e Marcos não estavam, talvez não estavam escutando a gente. Ah. Eles estavam, sim.
0: O Marcos.
1: Um abraço, Wanda, um abraço, Marcos, a Luciane, a Lúcia, né? Deus abençoe.
0: São bênção, né? Povo lá
1: a
0: de Paranaguá.
1: A todos, né, que estão nos ouvindo.
0: E aqui também tem um Assir, né? Saudade já do Assir.
1: Isso, Assir, a sua esposa, né?
0: Avi. Eu vou tirar leite qualquer hora aí, assim. Pegar uma vaca mansinha aí, eu vou tirar leite. Né? Eu sei tirar leite. Né? Sabia, né? É mais o quê? Tô com 41, faz 20 anos. Mais de 20 anos, né? Mas acho que é que nem andar de bicicleta, né? Assir, prepara uma vaca bem mansinha aí, movinha pra

0: me tirar uns 10 litros de leite aí, na mueca. Que Deus abençoe. Pessoal, hoje o mês está acabando, mas a nossa bênção está chegando. Amém? Então, o mês está acabando, mas a nossa bênção está chegando. E eu creio que vai ser, né, um mês que está por vir muito abençoado. Ah, você está ouvindo lá. Paz missionária,
1: rapaz,
0: ouvindo vocês aqui.
1: Um beijo, Lúcia.
0: Não tem distância, né? Essa rádio Pitanga é uma rádio abençoada, 102,3. Olha, você vê da casa, uns 500 km daqui para lá. Pessoas nos ouvindo, recebendo a palavra, recebendo a direção. E este mês, como eu estava dizendo, missionário, está acabando. O mês de agosto está acabando, mas a nossa vitória está chegando.
1: Amém, Jesus.
0: E esse mês de setembro vai ser um mês muito abençoado. Desde já eu quero pedir para você preparar a garrafinha com água, a fotografia, a peça de roupa, porque nós vamos estar orando. Amém? Olha o Marco mandando também mensagem lá, missionária. Tamo ligado.
1: Amém, né? Marcos. Banda, um beijo.
0: Este mês que está por vir, o mês de setembro, para mim, é um mês muito abençoado, o mês de setembro. Um mês muito abençoado mesmo. Mês de realização. A Carol, a minha filha mais velha, ela vai fazer 19 anos dia 1º de setembro. Né? Olha bem, já começa, né, com a benção, né? Aniversário do filho. Dia 10 vem o aniversário do Samuel, né? E dia 19 nós fazemos aniversário, né?
1: Isso.
0: Né?
1: Dia que nós nos conhecemos.
0: Dia que nós nos conhecemos, dia 19 de setembro, né? 19 anos atrás. Né? Já estamos 19 anos. Você não enjoa de mim, não?
1: Não.
0: 19 anos. Deus é bom, né? E vai ser bom, até a morte separar, hein?
1: Amém.
0: Né? A gente chega, talvez, no mercado, numa fila do açougue, da padaria. Alguém pergunta, vocês estão juntos? Eu falo, até a morte separar, né? Casamento, né? Meu casamento é abençoado. Meu casamento foi escolhido por Deus. Eu louvo a Deus pela vida da minha esposa. Eu louvo a Deus pela vida dos meus filhos. Eu louvo a Deus por essa rádio aqui. Eu louvo a Deus de estar pregando aqui, falando com você que está me ouvindo aí, ó. Distância, longe, perto, você aqui de Pitanga, você de Laranjal, ali do, como é que chama, Rio Branco, né? Ali tem o município Rio Branco, Alta Tamira, ali Palmital, né? Tem pessoas que nos ouvem lá de Guarapuava, né? Ali do Turvo. Eu tenho que conversar com o presbítero, mas a gente chega aqui, ó, o presbítero da Assembleia que estava fazendo a programação, é sempre corrido, né? Ele também acaba aqui, já sai correndo, né? Tem que fazer os afazeres. Acho que estava com fome, tem que almoçar. Mas já convidei ele, né? Aqui um dia nós vamos fazer um almoço. Ele vai almoçar com a gente lá. Povo abençoado da Assembleia. Um beijo para todo o povo da Assembleia. Um abraço para todo este povo abençoado da Assembleia de Deus, né? De todos os ministérios que nos ouvem, né? Não estamos aqui para falar da placa, a gente fala da Igreja Mundial porque a gente congrega ali e estamos aqui, né, de portas abertas para receber você. Você que quer fazer uma visita, não estou chamando ninguém para trocar de igreja, de religião, de crença, não. Estou chamando você para estar indo ali. E ontem foi abençoado, né, missionário?
1: Foi.
0: Ali, em Laranjal, ali, que bênção, que bênção. A jovem que tinha desmaios, e a família procurou saber o que que era, né? Levaram ao médico, constou um mioma, né? Um cisto. É cisto? Isso. Né? É que você é mais culta, né? Você é mais inteligente, né? É? Daí, foi o cisto, então, né? É, tá gravado no testemunho, depois nós vamos colocar já, o Sim. povo vai estar ouvindo, né? Cisto ali. E o que que aconteceu? Deus curou ela. A menina tinha desmaio, a criança tinha desmaios, caía. Mas pelo poder da fé, pelo poder da oração, Deus fez a operação. Não precisou passar pela mão do médico, não. Tem exames antes e depois. E na concentração, no dia 27 agora de setembro, a qual o nosso apóstolo vai estar em Curitiba, no Centro Cívico, nós vamos estar relatando esse testemunho lá. E muitos outros, né, missionário?
1: Amém.
0: Muitos outros.
1: Amém.
0: Porque Deus vai fazer grandes milagres aqui nessa obra aqui em Pitanga, Laranjal. Ali também, estamos iniciando o trabalho ali em Santa Maria, trabalho especial da igreja. Vai ser muito abençoado este lugar.
1: Glória a Deus.
0: E você que nos ouve aí, você vai alcançar uma bênção através dessa programação, uma cura. O mês está acabando. A Bíblia fala que a unção, ela quebra o jugo. Tem pessoas que carregam jugo, missionário, que acompanha ela. Começa mês, termina mês e o problema está ali. Começa ano e termina ano e ela está na dificuldade, está na luta, está no problema. Tem pessoas que tinham problema, missionária, quanto jovem, quanto criança, e hoje, missionária,
1: sim,
0: ela já está de idade e o problema também está acompanhando ela.
1: É.
0: O problema está ali, acompanhando ela. Mas uma coisa é certa, o mês está acabando e a nossa vitória está chegando. Ué. Guarda isso no teu coração, você que está me ouvindo aí. O mês está acabando, mas a nossa vitória está chegando.
1: Aleluia.
0: Antes desse mês acabar, Deus vai abrir uma grande porta. E nós vamos começar o novo mês e nós não vamos começar carregando jugo, maldição, não. Enfermidade, não. Nós vamos começar o mês de setembro já de vitória. Se eu perguntar para você aí, qual o louvor que você gosta? Você que está me ouvindo aí, qual é o louvor que você gosta? Ah, o pastor vai colocar o louvor que eu pedi? Não. Qual é o louvor que você gosta? Qual é o louvor? Qual é o teu missionário que você mais gosta?
1: Eu só quero adorar.
0: Esse é bonito. Dá uma palhinha aí.

0: em mim.
1: Esse é bonito, né? Esse é o louvor que a missionária mais gosta. E o seu, qual que é? Qual que é o seu? E agora você sabe qual é o louvor que Deus mais gosta? Você que está me ouvindo aí, você que é pregador, você que é membro, você que é da fé, você que está me ouvindo aí. Você sabe qual é o louvor que Deus gosta, que Deus mais ama? É o louvor que sai da nossa boca. Pastor, mas eu não sei cantar, minha voz é feia. Hã? O louvor que Deus quer ouvir da nossa boca é o testemunho de mudança de vida. E Deus vai colocar um louvor na tua boca. Hã? Deus vai colocar um louvor na tua boca este ano. O mais vai ser um louvor que eu quero dizer que é um testemunho. O louvor que Deus gosta de ouvir é o testemunho que sai da nossa boca de vitória. Pessoas que um dia estavam sofrendo, estavam no cárcere, estavam na podridão, estavam no pecado e hoje estão restauradas. Pessoas que um dia estavam no mundo perdidas e foram resgatadas pela mão de Deus, pelo amor, pela misericórdia de Deus. Estava conversando agora aqui com o irmão, né? Que estava aqui na rádio, ele falando que em 2018, né? 2018, foi que ele falou? 2018, ele aceitou Jesus. O presbítero estava aqui, ó, acolheu, cuidou deles. Que não dá para escrever tantas bênçãos que o presbítero ali, né, o corpo da igreja, fizeram para ele. É esse testemunho que é um louvor perante os ouvidos de Deus. E você vai louvar a Deus com grande testemunho. Você vai louvar a Deus. Este ano, você pode ver que o ano está passando em alta velocidade, está igual o horário da rádio aqui, em alta velocidade vai passando. Mês de agosto está acabando, mas a nossa vitória está chegando. E ó, setembro, outubro, novembro, acabou o ano, dezembro. Mas esses últimos meses serão os melhores da nossa vida. Nós temos declarado isso ali na Igreja Mundial, aqui de Pitanga, que está ali na rua Benjamin Constante, 551. Hã? Vou estar de plantão ali a semana toda. Todos os dias a igreja aberta. Passa ali, faz uma visita, recebe um atendimento, recebe uma palavra. Tem pessoa que está sofrendo, missionária. E a vida dela não muda. E ela está desse jeito, sofrendo e falando, se Deus quiser, minha vida vai mudar. Deus quer. Você tem promessa. Eu tenho promessa. Eu tenho muitas promessas na minha vida. Muitas delas já se realizaram. Mas muitas também vão se realizar, vão se concretizar. Você que me ouve, não importa o credo que você tem religioso, qual é a tua crença, mas você tem uma promessa de Deus na sua vida. Tem promessa. Ó, que me faz lembrar, sabe o que, missionária? O povo hebreu. O povo hebreu era o povo que tinha a promessa de habitar na terra que manava leite e mel. E eles estavam vivendo aonde, missionário? Eles estavam vivendo aonde? Na escravidão. Eles estavam vivendo no Egito, comendo ali, ó, casca de cebola, comendo ali casca de pepino. Mas a promessa de Deus para este povo era que eles viessem estar onde? Na terra que manasse leite
0: e mel. A gente vê, né, como o ser humano, ele não é que é esquecido, é que eu creio que o próprio mal ele vai travando, porque a partir do momento que veio uma oração, que chegou uma oração até o Senhor, ali o Senhor decidiu, não, agora isso. Eu vou socorrer esse povo, né? Porque igual você passou hoje para o povo de Deus, o Senhor, ele não faz.
1: Ele reage.
0: Ele reage. E no momento que houve uma oração ali, né? Naquela terra ali que não era deles, quando alguém clamou ali, quando alguém pediu socorro para o Senhor falou, ah, agora sim, agora eu vou reagir à fé daquele que está buscando, daquele que está orando. E eu vou salvar, eu vou livrar este povo.
1: Para quem conhece a palavra, já fica fácil, né? Já enxerga essa pregação. Mas, ó, era um povo que tinha uma promessa, era o povo eleito por Deus, escolhido por Deus, mas estavam padecendo, estavam sofrendo, estavam sendo escravos. Daqui a pouco um resolve. Opa, essa não é a vida que Deus tem para nós. Essa não é a vida que Deus preparou para nós, não. A promessa de Deus não é que nós venhamos comer casca de cebola, casca de pepino, estar aqui, ó, debaixo do jugo de Faraó, não. Os nossos pais tinham a promessa. Nossos pais receberam a promessa de toda a família ser bendita aqui na terra. Então vamos buscar a Deus. E eles começaram o quê? A buscarem a Deus. E Deus vai levantar quem? Moisés. Deus levanta. Está lá no livro de Êxodo. Se quiser acompanhar o livro de Êxodo 12, né? Deus vai levantar Moisés. E Moisés vai lá e vai anunciar para Faraó deixar o povo e adorar a Deus, oferecer oferta a Deus. Mas Faraó não vai deixar. E vai começar a vir o quê? Pragas. Vai começar a vir o quê? Maldições sobre a terra do Egito. A pior delas, no meu ponto de vista, foi quando os primogênitos morreram. Mas a Bíblia diz, a Bíblia nos fala, que Deus deu uma direção, que era para eles matar um carneiro, né? Um cordeiro, e passar o sangue nos umbrais da porta. Que quando Deus passasse, o Espírito da Morte passasse para ferir aquele povo, aonde tivesse a marca do sangue, ele não entraria. Ali não haveria praga e nem morte. Você está me entendendo? E houve isso. Houve. Naquele lugar havia muita tristeza. Houve naquele lugar desespero. Faraó foi dormir achando que era o maioral. E quando acordou, acordou com o príncipe, né? O filho dele, falecido. Faraó se titulava Deus. Mas o que que aconteceu? Ele não pôde resolver. Ele não pôde mudar aquela situação. Mas aqueles que estavam na presença de Deus, aqueles que receberam a direção de Deus, nenhum mal chegou a eles. E eu quero declarar isso para você aqui, ó. Aproveitar a grande audiência aqui da Rádio Pitanga 102,3. Rádio abençoada, né? Que Deus abençoe aqui a proprietária da rádio, toda a direção da rádio. Que Deus ilumine vocês, prospere vocês grandiosamente. Vocês que abriram esse espaço para a gente estar falando do amor de Deus. Aqueles que receberam a direção de Deus, nem o mal chegou a eles e nem a família deles. Eu tenho algo para te dizer, o sangue de Jesus tem poder para guardar a minha vida e guardar a minha família. Você está me entendendo? O sangue de Jesus tem poder para guardar a tua vida e guardar a tua família. Então se apegue a Deus, obedeça a Ele. A promessa de Deus não é que você venha viver uma vida de depressão, uma vida de vícios, uma vida de derrota, de necessidades. Não. A promessa de Deus é que você venha ter o melhor. E eu venho aqui através dessa programação declarar que o melhor de Deus vai acontecer na sua vida. E haverá no dia 27 a programação, né? Ali já está programado, o nosso apóstolo está no dia 27 de setembro, o dia do resgate. Vai ser muito forte o que Deus vai fazer. E você que deseja ir, nos procure ou entre em contato pelo WhatsApp da Central de Oração aqui de Pitanga. Qual que é o WhatsApp da Central? 41 96 08 45 89. Esse é a central de oração aqui de Pitanga. Essa é a central de oração daqui. Você entrando em contato, você vai reservar o teu lugar no ônibus, que nós vamos sair com caravanas e Deus vai abençoar muito. Vai ser o último domingo do mês de setembro, com a presença do apóstolo Valdemiro Santiago e da bispa Francileia. Vai ser muito forte, vai ser muito abençoado. Amém? Ó, eu vou sair daqui com a chamada e após a chamada vamos ouvir um louvor. Vai preparando aí o copo com água, vai preparando aí a fotografia. Fica na fé aí, porque Deus vai tocar em você. Deus vai enviar o anjo aí, ó, e vai operar. Se tiver caroço, vai desaparecer. Você que sofre com alguma doença, alguma enfermidade, seja diabetes, seja o câncer, seja o HIV, seja qual for a enfermidade, o sangue de Jesus tem poder de te curar e te libertar. Amém? Vamos sair aqui com a chamada, com o aviso dessa grande concentração que haverá no dia 27 de setembro. Acompanhe aí.
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0: Glória a Deus, bendito seja o nome do Senhor. Voltamos a apresentar essa programação abençoada, programação a qual é da Igreja Mundial aqui de Pitanga, a qual Deus tem trazido essa grande oportunidade. Nós está entrando aí no teu lar, entrando aí no teu comércio, aí no teu veículo. Um abraço para todos os caminhoneiros, as pessoas que trabalham com aplicativo, Uber, o OP, né? Eu vi, acho que é isso, né? Os taxistas. Você que tá ligadinho aí na 102,3, que Deus venha te abençoar muito. E como nós começamos a programação declarando que este mês nós íamos viver o melhor de Deus na nossa vida, que este ano o melhor de Deus vai acontecer, nós trouxemos a ilustração da palavra de Deus, que o povo hebreu tinha promessa de viver o melhor de Deus, mas não estavam vivendo, porque não tinha atitude. Aceitaram a situação de estar comendo o resto da cozinha de Faraó. Aceitaram a situação de estar sendo escravo. Era 1 milhão de egípcios e havia mais de 3 milhões de hebreus. Se fosse para haver ali um confronto, assim dizendo, seria 3 hebreus contra 1 egípcio. A maioria, mas eles estavam debaixo de um jugo, debaixo da incredulidade, da desobediência. Mas quanto eles se despertaram para buscar a Deus, a situação foi mudada. Você que me ouve aí agora, Deus está te despertando através dessa programação para mudar a tua vida. Tem pessoas que estão no fundo do poço, missionário. Tem pessoas que o inimigo colocou na mente dela, no coração dela, que ela nasceu para sofrer. Ela colocou no coração, na mente dela, que para ela não tem mais jeito. E ela tá lá, muitas das vezes, ela até fala, se Deus quiser, eu vou sair dessa situação. Fica lá, se Deus quiser, tira isso vocabulário da tua vida, se Deus quiser. Deus quer sim, Deus quer que você seja abençoado, mas o querer maior vem de você. Tem pessoas que nem Deus tem como ajudar ela, porque ela não faz a parte dela. Ela se prostra diante a dificuldade, diante os problemas, aonde nem Deus faz. Mas quanto ela se prontifica a buscar a Deus, daí Deus reage. Fala comigo aí, ação na terra, reação no céu. É você agindo a tua fé aqui na terra e Deus reagindo com o poder dele do céu para trazer um milagre na sua vida. Reaja, saia dessa prostração. Você nasceu para vencer. Você nasceu para ser feliz. Você nasceu para louvar a Deus, para engrandecer a Deus através da sua vida, do teu testemunho, da tua família, do teu casamento, da tua vida financeira. Daí você se depara com tantas lutas e dificuldades que nem força de buscar a Deus, de ir na igreja, você tem mais. Já estava vendo um testemunho, missionário. Fizeram a pergunta para um morador de rua como ele tinha ido parar ali. Qual foi a causa dele ter ido viver aquela vida na rua? Ele falou que foi ele se afastar de Deus. Porque quando ele se afastou de Deus, o casamento dele acabou. Em seguida, ele perdeu o emprego. Daí os vícios dominaram, depressão, e ele estava vivendo em situação de rua, morador de rua. E foi mais o erro maior dele, maior, foi se afastar de Deus. Porque quando ele estava com Deus, estava dando tudo certo. Mas quando ele se afastou de Deus, foi desgraça em cima de desgraça. Foi problema em cima de problema. Você que está sofrendo algum problema, alguma dificuldade, alguma perseguição, mas você está com Deus, não se preocupa não. Deus vai te honrar e você vai vencer e vai sair dessa. Mas se você está afastado de Deus, é momento de você voltar. Não estou aqui colocando medo em você, não. Estou te alertando. Eu estou alertando você. Volta para casa do Pai. Volta. Você conhece. Eu quero ouvir aquele louvor. Quem já pisou no Santo dos Santos. É assim, louvor? Hã? Um dia você esteve na igreja, um dia você esteve no altar. Um dia você foi uma pessoa cheia do Espírito Santo, da comunhão com Deus. Daí o tempo foi passando, você foi esfriando, quanto viu, você já estava fora. Mas Deus está te chamando. E esse dia 27 é uma oportunidade para você. Dia 27 de setembro é uma grande oportunidade para a tua vida, porque será o dia do resgate. Muitas almas vão ser resgatadas, missionária.
1: Glória a Deus, em nome de Jesus.
0: Uma coisa que marcou eu, muita coisa marcou eu através da vida do apóstolo Rodemiro. Mas teve uma coisa que marcou eu. Foi da última vez que ele esteve em Curitiba. Ele falou, eu vou orar em silêncio. Daí vocês vão ver se Deus é na minha vida, se Deus está me ouvindo. Eu não vou precisar gritar, não. Eu vou orar em silêncio e só Deus vai me ouvir. E quando Deus me ouvir, na minha oração, pessoas vão ser curadas. O mal não vai resistir. Aonde tiver uma enfermidade, o mal que está atrás dessa enfermidade, ele não vai aguentar. Ele abriu os braços, ficou em silêncio falando com Deus. Daqui a pouco, paralítico andando, cego enxergando, diabo caindo por terra. E eu fiquei impressionado com aquilo. Não somente eu, muita gente, né?
1: Sim, né? Não só, tem como não ficar,
0: né? Silêncio. O apóstolo Valdemiro Santiago, a maior autoridade desse ministério. Deus é Deus, Espírito Santo é Espírito Santo, mas humanamente ele é a maior autoridade, é o nosso líder na fé, nosso pai na fé, e ele vai estar aqui. Como ele disse, não é pela tua fé, é pela minha. Vamos estar, nos procure ali. Vamos estar preparando essa caravana e você vai estar indo. Tem pessoas que vai sair do Rio Grande do Sul, missionário. O Bispo Daniel estava convocando o Rio Grande do Sul, Santa Catarina. Aonde mais? Mato Grosso do Sul, Rio Grande do Sul. O Sul vai descer aqui para Curitiba. E um milagre vai acontecer.
1: Glória a Deus.
0: Povo de Pitanga, povo de Laranjal, povo ali de Palmital, né? O povo ali de Santa Maria do Oeste vai estar também na fé e vai ser grande que Deus vai fazer. Amém?
1: Amém.
0: Deus, ele nos dá oportunidade. As oportunidades são únicas. Você já recebeu oportunidades, eu já recebi oportunidades. Teve oportunidades que eu recebi e não aproveitei, perdi elas. Deus me deu oportunidade e eu não aproveitei a oportunidade, não honrei a oportunidade, não aceitei a oportunidade, perdi, porque a oportunidade é única. Outras vieram, eu aproveitei. Essa está sendo uma grande oportunidade de você estar alcançando uma mudança de vida. Mas também nós temos reuniões aqui também na igreja de Pitanga, um domingo às 9 horas da manhã, às 19h30, terça-feira do milagre urgente, sexta-feira da libertação. A igreja está aberta a semana toda, gente. Eu estou ali para te atender, eu estou ali para orar pela tua vida, eu estou ali para comprar a tua briga. Como eu disse hoje, na hora da reunião, eu falei pro povo, fiquei em precisar de uma oração, pastor, eu tô enfrentando uma dificuldade, eu quero comprar a tua briga, eu vou comprar a tua briga. Eu posso até chorar com você, mas em breve nós vamos sorrir junto e vamos cantar um louvor que é um testemunho para Deus. Eu quero comprar a tua briga. Eu vou lutar com você e Deus vai nos dar a vitória. Aonde que fica a Igreja Mundial? Próxima rodoviária, né, missionário?
1: Isso.
0: Terminal de ônibus aqui de Pitanga. Fica ali na rua Benjamin Constante, número 551. Igreja Mundial do Poder de Deus. Deus não enviou a gente aqui em vão, não. A gente não está aqui brincando de ser crente, não. Deus vai abençoar. Deus já está abençoando, né? Tanto testemunho nós temos visto, ouvido, né? Você vai ver relatos de muito testemunho. Mas não é hora, missionária, não é tempo, missionária, de nós estar somente ouvindo o testemunho das pessoas, batendo palma para o testemunho das pessoas, não. É o tempo de Deus ser glorificado através do nosso testemunho, através da nossa vida. Não é tempo, meu irmão, de você tá vendo meses passando, ano passando, e tá vendo testemunho, mudança de vida na vida das pessoas e a tua vida parada, estacionada. Não, é tempo de você ver a mudança na sua vida, é tempo de você ver mudança no seu casamento, na tua saúde. Então se apegue com Deus. Se você tá afastado, retorne. Se você não aceitou Jesus como único e suficiente Salvador, aceita. Os sinais da volta de Jesus está claro aí. Os sinais da volta de Jesus está claro. Todo mundo está vendo. Só não está vendo quem não quer ver. Jesus está voltando. Daqui a pouco as trombetas soam. E os anjos vão buscar o povo escolhido para morar com Jesus no céu. E a pior notícia que você pode ouvir é que Jesus voltou. A pior notícia que nós podemos ouvir na nossa vida, Jesus voltou. Porque se nós ouvir isso, é porque nós ficamos. Eu não vou ouvir essa notícia, porque eu vou estar na glória com ele. Amém? Imagina, missionário, ouvir?
1: Não.
0: Jesus voltou?
1: Não imagina. Hã?
0: Se com o Espírito Santo aqui na terra, nos dando graça, nos orientando, sendo aqui o nosso GPS aqui, já está difícil, imagina sem ele, porque o Espírito Santo vai ser tirado aqui da terra. Vai ficar por conta. Sangue de Jesus tem poder. E hoje tantas pessoas que um dia já provaram do amor de Deus, pessoas que já receberam dons, pessoas que um dia buscaram os dons do Espírito Santo, pessoas que um dia congregaram, pessoas que um dia foram obreiro, missionário, hoje estão parados. Pessoas que um dia pregaram uma palavra, hoje estão parados. Pessoas que um dia foram fiéis de membro, não faltava reunião, que o pastor falava, o bispo falava, estava ali, sim senhor, estou aqui, vamos, vai dar certo, vai arrebentar, é isso daí, ajudou a ganhar almas, evangelizou e hoje está parado. Hã? Deus está falando com você, é tempo de você retornar. Nós vamos sair de canção, prepara aí teu copo com água, tua garrafinha com água, que já nós voltamos.

E adeus, quem já pisou neste lugar, hein? Você que um dia estava cheio do azeite, um dia o que você ouvia tinha peso na sua vida. Você ouvia a palavra, você se emocionava, você se sentia bem. Hoje você não consegue nem ouvir mais a palavra. Tem pessoas que estão mexendo no celular, no Facebook, e ela consegue ver tantos outros vídeos viatórios, mas quanto ali cai numa mensagem, numa palavra, numa direção de Deus, ela já tira, porque ela não consegue, ela não tem mais força de ouvir a palavra de Deus. Você precisa de um resgate. Jesus te ama, Jesus quer te salvar. Amém? Jesus quer trazer sobre a tua vida a libertação. Nós vamos agora dar oportunidade para nossa querida missionária, porque senão só eu falo, né? Eu gosto de falar. Eu tinha um problema, né? Quando eu comecei na igreja, davam oportunidade. Era uma igreja que dava oportunidade para a pessoa ver uma palavra, cantar um louvor, contar um testemunho. Eu era muito vergonhoso. Eu tinha problema de falar em público, né? Aí me dava oportunidade, eu ia lá. Depois eu fui perdendo um pouco a vergonha, não fui ficando tão tímido. Eu lembro quando o pastor chegou e falou: você vai pregar. Semana que vem você que prega. Falei para ele: mas eu tenho vergonha. Não é? Ele falou: você não pode ter vergonha. Eu falei: mas eu não consigo. Não, você vai conseguir. Você vai conseguir. E se você não conseguir, eu vou estar do teu lado, eu assumo a reunião. Mas Deus é contigo. Eu sem experiência nenhuma, mas cheio da fé. E busca no monte, e jejua, e oração, né? A pregação, né? Ia trabalhar, já, né? Ia pro serviço, ia pregando assim, ia entrar no banheiro pregando. Mas eu falei: meu Deus, se o senhor me usar um terço do que eu tô falando aqui, né? Chegava lá no público, não conseguia falar nada, travava. Eu lembro que foi minha primeira mensagem, há 19 anos atrás, livro de Mateus 15, deixa eu ver aqui, é 19 anos, gente, né? 19 anos, faz tempo, né? Faz tempo. Foi minha primeira mensagem. É 15, 16.

0: Muito forte essa mensagem. Muito forte.
1: Eu cheguei a vir, eu me embananei tudo. E o pastor assumiu. Hoje eu tenho problema do quê? De parar de falar, né? Daí vem fazer programação com a missionária, eu falo mais, né? Mas agora a missionária vai trazer uma reflexão para nós aqui através da palavra de Deus, né? Amém?
2: Amém. Estamos aqui, né?
1: Eu vi que até eu me perdi aqui, porque não é Mateus, é Marcos.
2: Eu tava vendo o Marcos ali
1: Né,
2: também.
1: Marcos? Né?
2: Vai
1: Você
2: lá.
1: vê, voltou tudo,
2: É.
1: né? Né? Você vê que como é que o tempo passa, mas, né? É Marcos. Né? Marcos. É esse mesmo, Marcos 16, 15. E disse: ide por todo mundo, pregai o evangelho a toda criatura. Quem crer e for batizado será salvo. Mas quem não crer será condenado. E estes sinais seguirão aos que creem. Em meu nome expulsarão demônios, falarão novas línguas, pegarão na serpente, e se beberem alguma coisa mortífera, não lhe fará dano algum. Emponharão as mãos sobre os enfermos e os curarão. Essa foi a minha primeira mensagem. Eu mexi no WhatsApp aqui, e, né, deu um branco aqui, foi Mateus, mas essa foi a primeira mensagem. A primeira mensagem que eu preguei. Daí eu vi gaguejando. Acho que não durou 3 minutos. Mas o bom de tudo isso, que na hora da oração, Deus operou milagre. Porque Deus não pega os capacitados, mas capacita aquele que ele escolhe. Você é um escolhido. Ah, pastor, para mim não tem mais jeito. Ah, pastor, para mim já deu. Eu errei, eu pequei. Sim, mas o teu pecado é lançado no mar do esquecimento e Deus começa uma nova história na sua vida. Se você crer, você tem um chamado, você tem uma missão nessa terra. E a tua missão é de glorificar a Deus. Deus te deu um dom. Todos que estão nos ouvindo aqui têm um dom, missionário. O dom da vida. Quem está vivo aí? Você está vivo? Você que está me ouvindo aí? Você tem um dom da vida. Deus te deu. Um dia ele vai requerer isso daí. O que que você está fazendo da tua vida agora? Um dia esse dom vai ser requerido. Vamos deixar a missionária falar. Fala um pouco, missionária, por favor. Fala, senão eu não deixo você falar. Fala.
2: É até bom que ele vai falando, que ele já tem o assunto, parece que tudo preparado, né? Mas é a fé. Nós estamos aqui para passar ela, né? Nós estamos aqui vivendo ela. E da forma que a gente vai vivendo, da forma que o Senhor ele vai nos revelando, a gente vai passando para quê? Para que o povo dele, aqueles que ouvem, aqueles que o temem, vivam também, né? Que tenham um propósito, que não estejam somente existindo, porque infelizmente nós temos vivido no mundo, né, como já foi pregado, que já está no maligno, né? As pessoas, elas existem, elas acordam pela manhã, muitas das vezes, muitos, muitos mesmos não falam com Deus, não apresentam o seu dia a Deus, não consagram o seu dia a Deus. Aí existem naquele dia, vão vivendo, dormem, acordam outro dia da mesma maneira. Mas nós, servos do Senhor, podemos falar como salmista, né? Disse em Salmo 103: Bendize, ó minha alma, ao Senhor, e tudo que há em mim, bendiga o seu santo nome. Bendize, ó minha alma, ao Senhor, e não te esqueça de nenhum dos seus benefícios. Ele perdoa, ele que perdoa todas as iniquidades, que sara todas as enfermidades, que redime a tua vida da perdição e te coroa com benignidade de misericórdia. Quem enche a tua boca de bens, de sorte que a tua mocidade se renova como a águia. O Senhor faz justiça e juízo a todos os oprimidos. Fez notórios seus caminhos a Moisés e os seus feitos aos filhos de Israel. Misericórdia.

0: misericordioso e piedoso é o Senhor, longânimo e grande em benignidade. Não repreenderá perpetuamente, nem para sempre conservará a sua ira. Não nos tratou segundo os nossos pecados, nem nos retribuiu segundo as nossas iniquidades. Pois quanto o céu está elevado acima da terra, assim é grande a tua misericórdia para com os que o temem. Então nós vemos aqui nesse Salmo 103, você pode continuar aí na tua casa, que a pessoa fala, mas eu não sei orar, missionária. Eu não sei como falar com Deus quando levantar. Eu não sei o que apresentar diante dele. Aí você abre a tua Bíblia no Salmo 103. Ah, não tenho Bíblia. Compra uma. Isso daqui é um investimento para a nossa vida espiritual e para todas as áreas. É a espada. Essa aqui é a espada. É aqui que a gente consegue viver uma vida plena, uma vida de paz. Porque muitos olham para os cristãos, para aqueles que servem a Deus e falam, mas olha só a situação que essa pessoa vive. Né? A gente lembrou, o povo de Deus tem lembrado das famosas senhoras de Cox que oram. Eu já vi isso em tantos louvores e tenho ouvido diretamente. Por quê? Porque elas não desistem. Olham para os cristãos e falam, meu Deus, mas como que pode estar na igreja? Olha só a situação, como pode sorrir, olha só o que tem passado, olha só o que tem enfrentado. Quantas enfermidades tem assolado a família dessa pessoa, mas ela continua orando. Você olha para ela está sorrindo, ela está se alegrando na presença de Deus. Como? Essa paz, esse sorriso, essa alegria só pode ter aquele que teme a Deus. Aquele que busca, como né, as famosas senhoras do coque. Por quê do coque? Não, por causa que os joelhos delas sempre estão diante do Senhor, em oração. Enfrenta lutas, enfrenta provações, enfrenta dificuldades. Mas não deixa Deus por nada. Não tem luta que pare. Ela bendiz a alma dela ao Senhor todos os dias. Então não tem, eu não sei orar. Não sabe orar. Pega esse Salmo 103 e começa, Senhor, eu apresento a Ti o meu dia. A minha casa, a minha família, a minha alma vai bendizer o teu nome. Porque eu estou aqui, o Senhor está me dando mais uma oportunidade para me buscar, para me viver o melhor do Senhor na minha vida. Para eu ver o teu nome ser glorificado com testemunho de alegria, com testemunho de vitória. Aquele povo, né, quando foi para o deserto, quando parecia que estava tudo perdido, um lado montanha, outro lado montanha, na frente o mar, atrás faraó, e agora, o que, que vai ser? Senhor, eu vou ser glorificado na vida de vocês através da derrota deles. Nunca mais vocês tornarão os ver, porque eles ficaram debaixo d'água. Então que o Senhor ele venha a ser glorificado na tua vida, com um testemunho de vitória. Aquilo que estava te oprimindo, aquilo que estava te abatendo, você nunca mais vai ver. Essa é a fé. Nunca mais. Não daqui um tempo, você vive um tempo bom, daqui a pouco você está passando por aquilo de novo. E você continua orando, você continua buscando. Então clama ao Senhor da forma que você quer ver um milagre na tua vida. Senhor, eu não quero mais que isso venha me afrontar. Eu vou vencer com o Senhor agora, para nunca mais passar por isso. Lutas. Provações sempre teremos, porque isso, né, é para nos elevar espiritualmente. É para nós continuarmos vendo o poder de Deus agindo na nossa vida, para nós vermos a derrota do inimigo na nossa vida. Então você vai declarar, se você não sabe orar, se você não sabe se colocar, começa assim porque o Espírito Santo de Deus vai vir ao teu encontro e vai te dar sabedoria para orar. Né? Igual o pastor estava falando que a primeira pregação dele foi 3 minutos e eu creio que na mente dele aquilo dali durou uma eternidade, porque é assim.
1: Parece que não acaba mais.
0: Né? Nossa, eu falei 3 minutos, mas eu juro que parecia que eu tinha falado 1 hora. Ah, missionário, eu dobro meu joelho, oro 1 minuto ali, parece que eu orei ali 1 hora, 24 horas e nossa. Mas você orou, se apresenta, não importa o tempo, não importa o tempo. Porque se você quer mais tempo, você vai buscar por mais tempo. E o Senhor, ele vai colocar as palavras na tua boca. Ele vai te ensinar a orar, ele vai te ensinar a bendizer o nome dele. A ser grato por tudo aquilo que ele tem feito na tua vida. por tudo aquilo que ele tem para fazer. Você vai ver se você se colocar, se você buscar, se você agir a tua fé, o Senhor Jesus, ele vai reagir com um milagre. A tua alma vai bendizer o nome dele, a tua alma vai se alegrar na presença dele. A gente sabe que não é fácil, mas é fácil você ficar vivendo uma vida de derrota? É fácil você ficar vivendo uma vida de frustração, onde nada dá errado, onde nada dá certo, onde tudo que você procura fazer dá errado? Você sai feliz esperando que vai conseguir fazer algo e volta frustrado. Agora apresenta diante do Senhor. Senhor, eu vou lá fazer isso, isso, isso. Seja comigo. Se for da tua vontade, Pai, faz dar certo. Alegra o meu coração, porque eu quero, eu sei o que eu quero. Mas eu também sei que o Senhor tem o melhor para mim. E que se não der certo, eu vou me alegrar, porque o Senhor está comigo. Aí você vai ver que vai dar certo, porque você está confiando no Senhor. E quando não dá certo, se a tua confiança está em Deus, você volta feliz também. Por quê? Porque pode ser. Não é um livramento. O Senhor tem algo maior, algo melhor preparado para a tua vida. Então, que a tua alma venha bendizer o Senhor. Porque, né, você vê um Deus que não cobra todos os teus pecados, todas as tuas iniquidades. Iniquidades sabemos que é o pecado consciente. Sabemos que não é certo fazer, mas estamos fazendo. Teimoso, cutuca. E o Senhor perdoa. O Senhor perdoa e abençoa, porque Ele é grande em misericórdia. E isso é para aqueles que o temem, para aqueles que o buscam. Então pega essa palavra, leva ela no teu coração e que a tua alma venha bendizer o Senhor.
1: Forte essa palavra. Você falando aí, eu lembrei o apóstolo falando que é inevitável nós errar. É inevitável. Sempre a gente vai errar. Mas quando Deus olha pra gente, pro nosso coração, e enxerga que nós não temos a intenção de errar, Ele nos abençoa. Não tem como o ser humano errar. O ser humano é falho. Mas quando Deus olha e fala, olha, eu não tenho, olha para a pessoa e a pessoa não tem, por mais que ela vai errar, vai falhar, mas ela não tem intenção de falhar, ela não tem intenção de entristecer o Espírito de Deus. Deus abraça ela e muda a situação. Glória a Deus. Você que neste momento está ouvindo essa palavra e você não queria errar, você não tinha no teu coração desejo de fazer as coisas erradas, mas acabou fazendo. E agora isso tem servido para você viver se mutilando, se culpando. O Jesus que levaram uma mulher pega em adultério para que ela fosse condenada a apedrejamento, ele disse que aquele que não tem pecado que atire a primeira pedra. Ele perdoa aquela mulher. E Ele também te perdoa agora. Ele me perdoa. Ele nos perdoa. E as tuas falhas, os teus pecados agora são apagados. E você agora recebe força, ânimo para sair dessa situação. Se você crê, recebe essa palavra como fortalecimento para a tua vida. E começa de novo. Começa de novo. Você que tinha bons olhos com as coisas de Deus, hoje tem maus olhos. Pelo poder que há no Espírito Santo de Deus, pelo poder da palavra, teus olhos são limpos. E você passa agora a ter bons olhos para aquilo que é de Deus. Porque aquilo que nós semear, nós vamos colher. Semeia coisa. Eu já até tenho um ditado comigo. Quem sabe o que planta não tem medo da colheita. Tem pessoa que quer ser feliz, quer ter paz, mas está longe da presença de Deus. Tem pessoas que têm um vazio, que tenta preencher esse vazio com droga, com prostituição, com bebidas. Mas esse vazio, no outro dia, ele vai estar de novo. É o vazio do tamanho do Espírito Santo, somente o Espírito Santo para preencher esse vazio. O Espírito Santo está falando com você que ele quer preencher todo o vazio da sua vida e te dar a vitória. Amém? Aí vamos sair aqui, ó, com o aviso da obra, com a chamada, né, da obra de Deus. Já vamos voltar orando, na fé, orando. Prepare o copo com água, fotografia, peça de roupa. E nos visita, faz uma visita pra gente aqui em Pitanga. Faz uma visita pra gente aqui na Igreja Mundial de Pitanga. Talvez um dia você já congregou ali. Talvez um dia você já alcançou bênçãos ali, né? Eu estava vendo o Celso, ele postou no grupo que em 2015 ele recebeu uma grande bênção aqui na Mundial. E ele é grato a essa obra. Ele é grato ao que Deus fez, né? Ele não tinha nada, hoje é um empresário. Para falar a verdade, ele nem congrega, né, na Mundial, né, mãe?
0: Não.
1: Ele é de outro ministério. Mas ele é fiel, ele devolve o dízimo dele aqui na Igreja Mundial. Ele tem ajudado essas portas a estar abertas. Você que pode socorrer essa obra, ajudar essa obra. Né? A programação na TV, são tantas almas que são alcançadas através dessa obra. O trabalho do Amas, né?
0: Sim.
1: É muita coisa, né? Deus tem feito muitas coisas maravilhosas através dessa obra. Eu sou um milagre através dessa obra. Minha família, meu filho é um milagre através dessa obra. Eu sou grato a Deus por estar nessa obra. Eu amo essa obra. E você que ama essa obra também, venha participar de uma de nossas reuniões. Vamos abrir para o Centro Cívico em Curitiba no dia 27. Olha aí a chamada. Escuta aí.
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0: Glória a Deus. Vai ser muito forte esse dia, hein, missionária?
1: Vai, em nome de Jesus.
0: Vai ser muito abençoado. O profeta das nações estará aqui em Curitiba, no Centro Cívico. Vai ser muito abençoado. Eu quero orar em favor da sua vida agora. Pega aí o copo com água, fotografia, peça de roupa. A garrafinha com água, pega aí. Né, o horário passa rápido, né, missionária?
1: Passa, boa.
0: Missionária, começa a orar. Eu termino aqui.
1: Glorioso Deus e eterno Pai, graças nós te damos por este momento na tua presença, Pai. Por este momento, Senhor, com os teus filhos, com aquele Senhor Jesus que unem a sua fé juntamente conosco e oram, apresentam, Senhor, essa garrafa com água, este copo com água, essa roupa. Meu Pai, venha, Senhor, agir em favor à fé de cada um. Cada um, Senhor, meu Deus, que neste momento pede ao Senhor, meu Pai, força, graça. Pede ao Senhor, meu Pai, ânimo, Senhor. Meu Pai, para estar te servindo, para estar te buscando. Sabemos, meu Pai, que as lutas, que as batalhas têm sido grandes, têm sido constantes. Mas sabemos que o Senhor é o nosso Deus. Que o Senhor é o nosso Salvador. Que a misericórdia do Senhor, meu Pai, está sobre nós. Então vem em nosso favor e atende, Senhor, a nossa oração. Atende, Senhor, o nosso clamor, meu Pai. Que a nossa alma venha bendizer o teu nome por quem tu és. Tu és o nosso Deus, é o nosso refúgio, é a nossa fortaleza. É em quem nós podemos ali nos assegurar, aonde nós podemos nos refugiar. Então, meu Pai, que a nossa alma venha bendizer o teu nome, porque cremos que o Senhor, meu Deus, está a nos ouvir. Cremos que o Senhor, meu Pai, trará a resposta para este coração, meu Pai, tão necessitado de ti. Abençoa, faz, Senhor, acontecer o improvável, o inaudito, o impossível, meu Deus. Que essa pessoa venha com alegria, meu Pai, no seu coração, com os seus olhos se alegrando também, contar um testemunho de vitória. Aquele que glorifica o teu nome, que faz o teu nome conhecido. Que faz, Senhor, outras pessoas olharem e dizerem: eu quero também esse Deus que cuida, este Deus que zela, esse Deus que é compassivo, que é misericordioso, que não desiste nem por um momento de nós. Esse testemunho que nós queremos dar, meu Pai, faz com que o teu poder venha se manifestar, meu Deus, sobre a vida dos teus filhos.
0: Sim, meu Pai. Eu uno a minha fé, juntamente com a tua serva e milhares de pessoas, meu Pai, neste momento. Que haja, Senhor, meu Deus, um novo tempo, como nós declaramos no início dessa programação, que o mês está acabando, mas a nossa bênção está chegando. Que essa pessoa possa ser abençoada. Eu peço ao Senhor, Pai, envia teus anjos, teu Espírito Santo, a trazer a cura agora para essa pessoa que está enferma. Eu oro em favor da vida do Joaquim, meu Pai, esse bebezinho que está com cólica. Eu oro em favor, meu Deus, essa pessoa que tem uma ferida que não tem cicatrizado. Eu oro em favor dessa pessoa que está com cólicas renais. Essa pessoa, meu Pai, que está gestante. Essa pessoa, meu Pai, que está com medo, com a gravidez de risco. Essa pessoa que neste momento está no fundo de uma cela, Pai, de uma prisão. Essa pessoa que se encontra, meu Pai, neste momento com depressão, endividada, cheia de problemas. Que o teu Espírito vá sobre ela agora e traga a ela, meu Pai, o resultado a qual essa oração é conduzida, que é de curar, que é de libertar, que é de restaurar. Nós repreendemos todo o mal, toda obra contrária, toda obra que foi lançada para matar, para destruir, para separar. Este mal é repreendido através do teu poder, meu Pai. E assim como houve o teu poder para marcar aquelas portas que foram marcadas com o sangue do Cordeiro. Marca essa pessoa com a vitória agora. Marca ela, meu Pai, com o sebo do teu Espírito Santo. Traga sobre ela agora, meu Deus, a tua proteção divina, livrando ela de todo mal. Que ela possa ter paz, que ela possa ter alegria, que ela possa viver o teu melhor. E assim eu declaro que essa água, Pai, essa fotografia, essa peça de roupa, tudo aquilo que essa pessoa está apresentando diante do Senhor, seja energizada agora e receba a tua unção. E quem fizer uso, meu Pai, faz uso do milagre, faz uso da saúde, faz uso para contar um grande testemunho. E você que crê, beba da água agora, beba do poder de Deus.

0: E uma vez bebendo do poder de Deus, receba o teu milagre. E se você crê, ora juntamente comigo. Pai nosso que estás no céu, santificado seja o teu nome. Venha a nós o teu reino, seja feita a tua vontade, assim na terra como nos céus. O pão nosso de cada dia nos dai hoje. Perdoai as nossas dívidas, assim como nós perdoamos os nossos devedores. E não deixeis cair tentação, mas livrai do mal, porque teu é o reino, o poder e a glória, hoje, amanhã e para todo sempre. Sejam todos abençoados no nome de Jesus. Amém, missionária?
1: Amém.
0: Acabou o nosso horário, né? Assim como acaba o horário, também acaba o sofrimento da sua vida. Acabou a nossa programação aqui. Amém? Acabou a nossa programação, mas também o mal que estava agindo contra a tua vida, trazendo dores, trazendo desespero, também acaba. Eu declaro isso no nome de Jesus. E esse próximo mês que vai estar vindo, o mês de setembro, será um mês de muita vitória. Amém?
1: Glória a Deus.
0: Tem a oportunidade de despedir desse povo maravilhoso, missionário, que nos ouve.
1: Deus abençoe a vida de todos. Um abraço, um beijo e até domingo que vem, em nome de Jesus.
0: Pessoal, que Deus abençoe e ilumine. Receba o teu milagre e declare que você vai viver o melhor de Deus na sua vida. Fala, eu vou viver o melhor de Deus na minha vida. Declare mais uma vez, diga, eu vou viver o melhor de Deus na minha vida. Vai dormir, ora e diga, eu vou viver o melhor de Deus na minha vida. Acordou pela manhã, declare, eu vou viver o melhor de Deus na minha vida. Porque esse final de ano será o melhor final de ano da nossa vida. Que Deus abençoe, ó. Beijão no coração, fica na paz.

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Amanhã, dia 31 de agosto, comemoraremos mais um ano do nascimento daquele que foi o sucessor e legítimo representante da Santa Vó Rosa, o Consolador, e que exerceu as funções de primaz e de profeta à frente desta Igreja Apostólica, o Santo Irmão Aldo. Ouvintes.

Sentimo-nos honrados em comemorar mais uma vez a data do nascimento do profeta Santo Irmão Aldo. Homenagear a esse santo de Deus é motivo de grande contentamento para todos nós, apostólicos do Consolador e ouvintes da Hora Milagrosa.

0: ouvintes, tendo sido glorificado nos céus e revestido de mais poder e liberdade de ação, o profeta Santo Irmão Aldo está ao lado de Nosso Senhor Jesus, de Maria Santíssima e da Santa...
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Amanhã, dia 31 de agosto, comemoraremos mais um ano do nascimento daquele que foi o sucessor e legítimo representante da Santa Vó Rosa, o Consolador, e que exerceu as funções de primaz e de profeta à frente desta Igreja Apostólica, o Santo Irmão Aldo. Ouvintes.

Sentimo-nos honrados em comemorar mais uma vez a data do nascimento do profeta Santo Irmão Aldo. Homenagear a esse santo de Deus é motivo de grande contentamento para todos nós, apostólicos do Consolador e ouvintes da Hora Milagrosa.

prezados ouvintes, tendo sido glorificado nos céus e revestido de mais poder e liberdade de ação, o profeta Santo Irmão Aldo está ao lado de Nosso Senhor Jesus, de Maria Santíssima e da Santa Vó Rosa, e é atuante para guardar e amparar a vida e a saúde daqueles que assim confiam. Esse santo de Deus recebeu poder divino para atender ao clamor e aos pedidos justos daqueles que a ele recorrem em busca de força moral para enfrentar e superar as tribulações da vida. Com o poder celestial, ele e a Santa Vó Rosa muito trabalham em favor de tantos quantos creem, amparando-os e concedendo-lhes sabedoria e discernimento do bem e do mal, para que sejam bem-sucedidos em suas realizações justas e honestas. Inclusive intercedem diante do Pai Celestial, indistintamente, em favor de muitos que buscam a proteção divina e a graça acolhedora da bendita Mãe Maria Santíssima. Agradecidos a esse santo profeta por seus valiosos conselhos, por suas sábias orientações e sempre oportunas recomendações, também pelo exemplo de vida honrada, de coragem e fé que nos legou, nele reconhecemos o pastor anunciado pelo Divino Mestre aos seus discípulos, ocasião em que declarou que chegaria o tempo em que haveria um só rebanho e um só pastor.

0: Prezados ouvintes da Hora Milagrosa, convidamos a todos para que venham participar das reuniões da Igreja Apostólica, que são realizadas nesta cidade de Pitanga, estado do Paraná, com reuniões aos domingos, às 10 horas da manhã. O endereço é Rua Benjamin Constant, número 341, Vila Sulina. Serão todos muito bem-vindos.
1: Aproximamo-nos do centenário de nascimento daquele que veio ao mundo para cumprir grandiosa missão em favor do Reino dos Céus e que se tornou numa das colunas desta Igreja Apostólica. Foi ele, o profeta Santo Irmão Aldo, cujo legado de fé, amor e dedicação, de fidelidade, coragem e esperança, tem sido perfeito exemplo de vida para tantos quantos desejam a aprovação, as bênçãos e o amparo de Deus Pai e dos seus santos. Que essas celebrações sejam para a renovação dos votos de fidelidade ao legado desse servo de Deus, a quem expressamos agradecimento, afirmando: nós queremos sempre te amar, Santo Irmão.

Amanhã, dia 31 de agosto, comemoraremos o centenário de nascimento daquele que foi o sucessor e o legítimo representante da Santa Vó Rosa, o Consolador, e que exerceu por longo tempo as funções de primaz e de profeta à frente desta Igreja Apostólica, o Santo Irmão Aldo. Ouvintes.

0: estão ouvindo a Hora Milagrosa e na sequência vai falar-lhes o pastor Evandro Ferreira de Cristo.
1: Eu apresento a todos os ouvintes e internautas do programa Hora Milagrosa minha saudação. Quero desejar a bênção de nosso Deus, a paz de nosso Senhor Jesus e todas as virtudes do Divino Espírito Santo. Igualmente que o Senhor, a Senhora e você, amigo jovem, também receba o amparo, a proteção e a bênção da Santa Mãe Virgem Maria Santíssima, da Santa e querida Vó Rosa, o Espírito Consolador, e do Santo e querido Profeta, o Santo Irmão Aldo. Hoje quero convidar a todos para meditarmos sobre uma data que vai ser comemorado na Igreja Apostólica no dia 31 de agosto. Neste ano de 2026, se completa 100 anos do nascimento do profeta e pastor apostólico Santo Irmão Aldo. Este, que por mais de 40 anos dirigiu a Igreja Apostólica nesta terra, cuidando de toda a parte administrativa e principalmente zelando, cuidando e amparando a vida espiritual deste povo, a família apostólica. Ele, Santo Irmão Aldo, nasceu predestinado para esta missão extraordinária, magnífica de profeta de Deus nesta terra. Mas ele assim foi provado durante todo o transcorrer de sua vida. Foi provado ainda quando jovem, sempre foi procurado pelas pessoas que buscavam e pediam a ele ajuda para solucionar os problemas, para aliviar os seus momentos de dificuldade que muitas vezes estavam enfrentando. E através das atividades que ele escolheu para trabalhar, para assim servir e cooperar com a sociedade, ele sempre foi provando ao nosso Deus, aos céus, muita humildade, muito amor pelo semelhante. Provou sempre em todos os momentos amar ao próximo sem querer nada em troca. Tudo fazia sempre revelando a pureza, a humildade e a simplicidade e todos os sentimentos bons existentes no profundo do seu espírito. Isto tudo durante o transcorrer do seu viver foi capacitando e ele demonstrando a Deus, a Jesus e também a Santa e querida Vó Rosa que ele era merecedor de cooperar com a obra de Deus nesta terra, servir ao Pai nesta Igreja Apostólica que é dos céus, que foi formada através do ministério da Santa Vó Rosa por Jesus e pelo Pai, e também obra abençoada pela Mãe Virgem Maria, pelos profetas e pelos apóstolos. Ele, Santo Irmão Aldo, quando foi chamado pela Santa Vó Rosa para servir esta igreja, no início ele entendeu e compreendeu que precisava a igreja, a Santa Vó Rosa e o Bispo Eurico e a missionária Odete do seu trabalho, da sua disponibilidade em servi-los, em levá-los aonde a igreja necessitava da presença da direção da igreja da época. Sempre fez com muito amor, com dedicação, com empenho. Quantas e quantas vezes, inclusive, pediu para que a Santa Vó Rosa orasse a Jesus e cooperasse para que o destino fosse alcançado de uma viagem, de um trabalho, daquilo que ele havia, com boa vontade, se disponibilizado a fazer em benefício da obra da Igreja Apostólica. E quando a nossa querida e Santa Vó Rosa, o Consolador, o chamou, pediu para que ele viesse e se dedicasse, cooperasse ainda mais com esta igreja, prontamente ele aceitou e ele deu o seu sim. E falando que o que precisasse ela e a igreja, ele estaria pronto para servir. Principalmente após ela, Santa Vó Rosa, ser coroada nos céus o Espírito Consolador da promessa de Jesus. O nosso querido profeta Irmão Aldo, ele se dedicou de forma tão maravilhosa e intensa em benefício de cada um de nós que já fazíamos parte da família apostólica, dos ouvintes da Hora Milagrosa, que pediam para ele uma bênção, uma graça, uma intercessão. Na vida dele, Santo Irmão Aldo, inclusive, se cumpriu as profecias que ficaram registradas, que chegaria um tempo que haveria um só rebanho e um só pastor. Promessa feita, inclusive, pelo nosso Senhor Jesus quando aqui esteve cumprindo seu ministério terreno. Portanto, querido ouvinte, venha também, juntamente com a família apostólica, comemorar esta data tão especial, o centenário de nascimento do profeta Santo Irmão Aldo. E assim nós fazemos, assim a alegria é imensa ao homenagearmos este profeta bendito e poderoso, porque ele realmente sempre provou toda a sua fidelidade, dedicação e amor a Deus e a esta igreja, ao seu povo. E cremos e confiamos que tudo o que ele nos ensinou e deixou como exemplo, ele herdou o reino dos céus e em espírito, ele abençoa aqueles que clamam pelo seu nome. Da mesma forma que Jesus prometeu aos seus apóstolos, de que quando ele, Jesus, estivesse assentado com seu Pai no seu trono em sua glória, os apóstolos também teriam o seu trono para se assentar, a coroa de glória, o ministério de serem ajudadores do povo de Deus nesta terra. Assim nós cremos e confiamos que o Santo Irmão Aldo hoje nos céus é um santo poderoso. Ele está atuando juntamente com a Santa Vó Rosa e com a Mãe Virgem Maria Santíssima para amparar o seu viver. O Senhor, a Senhora, que necessita de uma bênção para o seu lar, para o seu matrimônio e até mesmo para a sua família, para os seus filhos, aqueles que muitas vezes têm passado por momentos tão difíceis e delicados em seu viver. O Santo Irmão Aldo, ele ouve as nossas orações. Ele recebeu o poder de o seu nome ser buscado para que nós possamos clamar e pedir. E se assim merecermos, se assim formos praticantes dos seus belíssimos exemplos aqui nesta terra, nós vamos também assim poder retribuir. Vamos poder assim, com a nossa obediência, cooperar e ele nos abençoar. Ele vai poder nos amparar, consolar. Portanto, nesta oração que vamos fazer, o Senhor, a Senhora e você jovem, clame, peça, e a Santa e querida Vó Rosa, o profeta Santo Irmão Aldo, aqui estão a ouvir estas orações, estes clamores. Vamos ser gratos por este centenário, a existência deste profeta de Deus que há 100 anos atrás nasceu para cumprir esta belíssima missão e obra de salvação e de expansão do reino dos céus aqui na terra. E pelos seus méritos e dons, hoje nos céus ele é um santo poderoso. Vamos agora todos, em sinal de reverência, fazer uma oração, suplicando a bênção, a graça e o amparo dos céus. Oremos. Querido e santo profeta Irmão Aldo, nesse instante, aqui estão os teus filhos e filhas que oram, que clamam, que buscam o que tanto necessitam e precisam. Aqueles que, ao terem a prova do seu poder e da sua grandiosidade, eles estão assim clamando, suplicando e pedindo o que tanto necessitam, que seja dado segundo o que cada um necessita e merece. Que o Senhor, ó nosso Deus, seja glorificado com Jesus e com a Mãe Virgem Maria Santíssima, pela grandeza do reino dos céus nesta terra e pela formação, a predestinação deste profeta bendito, poderoso e amado Santo Irmão Aldo. Que a Senhora Santa Vó Rosa também seja glorificada por ter assim feito do Santo Irmão Aldo o seu santo sucessor nesta terra, ter estado com ele, ter através dele abençoado este povo, amparado e salvado muitas almas. Portanto, cremos e confiamos. Estes ouvintes internautas estão recebendo a bênção dos céus e a graça de Deus. Lembro também daqueles que necessitam de uma bênção para o seu lar, para o seu trabalho, o alívio de uma dor, a cura de uma enfermidade, os que colocaram a água e o óleo diante deste aparelho receptor para que seja ungido pela Senhora Santa Vó. E quando eles assim fizerem o uso destes elementos, possam sentir a cura das enfermidades, o alívio da dor e também a libertação do poder do mal e das trevas. Cremos e confiamos que estes ouvintes, internautas, estão sendo grandemente abençoados no final deste programa Hora Milagrosa. E por todas estas bem-aventuranças, seja glorificado o nome do Pai, do Filho e do Espírito Santo, da Mãe Virgem Maria Santíssima, da Santa e querida Vó Rosa e do profeta Santo Irmão Aldo, e que seja assim hoje e para todos sempre. Amém.
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